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0: 10:01.
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5: Glória a Deus! Muito bom estar com vocês, né, falando aqui de uma palavra que edifica, que é a palavra de Deus. Eu quero liberar na tua vida, nesse dia de hoje, uma bênção muito especial. A Bíblia declara que se com a nossa boca confessarmos, crendo com o coração, aquilo que nós pedimos e acreditamos se torna realidade. Tem muitas pessoas que têm vivido fracassos e derrotas por causa de palavras que são liberadas da sua própria boca, palavras negativas. As pessoas já começam a confessar que não consegue, que não pode, que não tem condições, ao passo que a Bíblia nos instrui a declarar que a vitória é nossa. Então você, quando estiver passando por um problema, por uma dificuldade, não se entregue, não se dê por vencido, mas comece a profetizar. O meu Deus vai mudar a minha história. O Deus que você serve é um Deus poderoso. Ele criou os céus, criou a terra e tudo que existe. Você acha que um Deus desse não pode mudar a sua história? Pense nisso. Ele está no controle de todas as coisas e quer te garantir vitória.
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12: Quem aqui já sentou em uma janela? Eu já sentei na janela. Você senta na janela e fica olhando do outro lado, né? Principalmente quando você está lá no segundo andar, terceiro andar, é perigoso. E esse jovem aqui, ele estava sentado em uma janela. E eu vou ministrar aqui o que Deus colocou no meu coração. E nós vamos entender que é perigoso assentar em uma janela. Não tem proteção e tem visibilidade para as coisas que estão do lado de fora. Amém? Um jovem próximo da palavra, mas a um passo da queda. Atos capítulo 20. O versículo chave dessa mensagem é o versículo 9, mas eu quero ler a partir do verso 7 para a gente entender melhor essa mensagem e aplicar ela em nosso coração. Diz assim a palavra do Senhor: e no primeiro dia da semana, juntando-se os discípulos para partir o pão, Paulo, que havia de partir no dia seguinte, falava com eles e prolongou a prática até a meia-noite. E havia muitas luzes no cenáculo onde estavam juntos, como está aqui agora, né? Luzes para todo lado, iluminação muito boa. O cenáculo estava bem iluminado e Paulo estava pregando ali, e a mensagem foi ganhando corpo. Paulo ia viajar no outro dia, aproveitando para instruir aqueles que estavam presentes. Ele ia partir o pão para alimentar, para gerar comunhão com os que estavam presentes. E a mensagem foi prolongando um pouco, chegando à meia-noite. E ali, com muitas luzes onde eles estavam, e estando um certo jovem, por nome Eutico, assentado numa janela, caiu do terceiro andar, tomado de um sono profundo que lhe sobreveio durante o extenso discurso de Paulo, e foi levantado morto. Olha o perigo da janela. Você está ouvindo a mensagem, de repente você é roubado pelo sono, cai lá do lado de fora e é levantado morto. Para todos ali tinha acabado a vida para ele. Mas só que tinha alguém cheio do Espírito Santo naquele cenáculo, que não permitiu que a vida dele fosse interrompida ali. Verso 10. Paulo, porém, descendo, inclinou-se sobre ele e, abraçando-o, disse: não vos perturbeis, que a sua alma nele está. Olha aí, a alma do Eutico estava nele. A apresentação dele ali, os outros que estavam no cenáculo olharam para ele, viram ele morto. Mas Paulo teve o discernimento e viu que a alma estava nele, e que brevemente ele ia levantar, como assim o aconteceu. Verso 11. E subindo e partindo o pão e comendo, ainda lhes falou largamente até a alvorada, e assim partiu. Verso 12. E levaram vivo o jovem e ficaram não pouco consolados, ficaram todos consolados, porque Eutico não havia morrido, ele estava vivo. Foi um susto, mas aquele susto passou. Mas este susto serve de advertência para nós que estamos aqui nesta tarde, para entender que quando a palavra é ministrada, quando eu faço uma aliança com Deus, quando eu tenho comunhão com Deus vivo de Israel, eu tenho que estar focado naquilo que Ele tem para a minha vida. Eu tenho que sair das distrações que estão lá fora no mundo. Eu não posso estar preocupado com as coisas que estão lá fora. Um pé aqui, outro lá. Tem até um ditado que fala, né, o crente Raimundo, um pé na igreja e outro no mundo. Eu não posso estar aqui com o pensamento voltado para o mundo, para as coisas dessa terra. Então o que que acontece? Paulo, ele enfrenta uma turbulência para chegar em Troade e pregar a palavra. Muitos estavam juntos, mas nem todos unidos. Quando a palavra está sendo ministrada, todos devem estar unidos na mesma fé e no mesmo propósito de servir a Deus, de ouvir a sua palavra e aplicar ela no coração para não errar o alvo, para não pecar contra o Senhor. Quando o salmista diz assim, apliquei, guardei, escondi a tua palavra no meu coração para eu não pecar contra o Senhor. O salmista está dizendo assim, eu não posso errar o alvo, porque se eu errar o alvo não tem recompensa, não tem condecoração para a minha vida, não tem o pódio. Quando alguém acerta o alvo, ele é colocado no pódio. Primeiro lugar, segundo lugar, terceiro lugar, e ali tem medalha, ali tem troféu. Assim é na vida espiritual. Quando eu ouço a palavra de Deus e eu coloco ela em prática, tem recompensa para a minha vida. O que que a palavra do Senhor declara assim? Jesus dizendo, eis que cedo venho, eis que venho sem demora, guarda o que tens, para que ninguém roube a tua coroa. E sinal que nós já temos uma coroa preparada para nós. Deus nos chamou para sermos coroados, pois assim a palavra declara, Ele nos fez reis e sacerdotes, e reis usam coroas. E quando o Senhor Jesus voltar e buscar a sua igreja, aqueles que foram lavados e remidos no sangue do Cordeiro, nós vamos reinar com Ele. A palavra do Senhor, ela é bem clara. Nós precisamos estar focados nas coisas de Deus e longe das coisas do mundo. Colossenses 3, 2 ao 9. Olha que mensagem tremenda tem aqui. Colossenses 3, do capítulo 2 ao verso 9. Uma mensagem que ela é autoexplicativa. Quando você lê com pausa, meditando, você vai aplicando no coração, você vai entendendo como deve ser a sua caminhada na presença de Deus. Colossenses 3, a partir do verso 2 até o 9. Abandonai as coisas passadas, que está querendo dizer aqui a palavra, conforme outras traduções, da ira, da cólera, da malícia, da maledicência, das palavras torpes da vossa boca. Não mintais uns aos outros, pois que já vos despistes do velho homem com seus feitos. Você já foi tirado a roupagem do velho homem que estava em vós. A Bíblia está declarando aqui, nos instruindo, que nós já fomos, nós já saímos dessa ocasião de ser velho homem. A Bíblia diz que aquele que está em Cristo, nova criatura é. Então eu tenho que viver coisas novas, coisas que acontecem da parte de Deus para me direcionar a um caminho de retidão. Então tudo aquilo que faz parte do meu passado eu tenho que abandonar, eu não posso voltar atrás. Só que quando eu estou focado lá fora, sempre vai vir à tona na minha mente, o diabo vai colocar para me tirar do foco, para me tirar do alvo. Então tem que estar atento, tem que prestar atenção e fugir da aparência do mal. A maneira correta de viver de um jovem cristão é abrindo mão da velha natureza. Sempre vai vir novamente querendo dominar nossa carne, mas eu abro mão da velha prática. Eu abro mão do velho homem, porque eu quero viver a vida de Deus, aqui como foi falado, que eu estou em Cristo, eu vou viver a vida de Cristo. Eu não posso mais ficar preso às coisas deste mundo. Fugir da aparência do mal. Em Gálatas 5:1, a palavra do Senhor diz assim: que foi para a liberdade que Cristo nos libertou. Não nos tornemos novamente ao jugo da escravidão. Quando eu estou fazendo a vontade de Deus, quando eu estou servindo ao Senhor, vai vir ofertas, vai vir convites para eu voltar às práticas passadas. Mas eu tenho que focar nesse versículo aqui, ó. Foi para a liberdade que Cristo me libertou. Eu não vou tornar novamente ao jugo da escravidão. Outra hora eu era escravo do pecado. Mas Jesus, ele entregou a sua vida por mim ali na cruz do Calvário para me resgatar da vida do pecado, me dar uma vida de abundância com Deus. O salário do pecado é a morte, mas o dom gratuito de Deus é a vida eterna. O Senhor, ele tem vida eterna para cada um de nós, amém? A palavra declara que eu tenho que sujeitar a Deus e resistir ao diabo, e ele vai fugir de mim. Sabe o que é sujeitar a Deus? É fazer o que ele manda, é obedecer a sua palavra, é estar em comunhão com a igreja. Um jovem estava ouvindo a palavra, mas permitiu que o sono o roubasse. Esse jovem chamado Eutico, um jovem que estava próximo da palavra, mas estava a um, diz assim a palavra do Senhor: pensai nas coisas que são de cima e não nas que são da terra, porque já estáis mortos e a vossa vida está escondida com Cristo em Deus. Quando Cristo, que é a nossa vida, se manifestar, então também vós vos manifestareis com ele em glória. Mortificai, pois, os vossos membros que estão sobre a terra: a fornicação, a impureza, a afeição desordenada, a vil concupiscência e a avareza, que é a idolatria, pelas quais coisas vem a ira de Deus sobre os filhos da desobediência, nas quais também em outro tempo andastes, quando vivieis nelas. Mas agora despojai-vos também de tudo. Janela é um lugar instável, ela dá acesso às coisas do mundo, ela dá visibilidade. Quando eu estou na presença de Deus, eu tenho que focar e esquecer das coisas que estão lá fora. Ele estava perto, mas estava exposto. Estou perto de tudo, mas eu estou exposto à tentação. Estou perto da palavra, mas estou exposto à oferta que Satanás está mandando. Eu estou perto da palavra, mas estou com os meus olhos voltados para fora. Qualquer coisa vai me distrair. Eu não posso distrair na hora que a palavra está sendo pregada. Eu não posso distrair quando Deus está falando ao meu coração. Quando eu sou convidado a estar participando das coisas do reino, eu não posso me distrair, porque aí o diabo entra. O diabo, ele precisa somente de uma distração da nossa parte. O que que a Bíblia diz que o diabo, ele anda ao nosso derredor, rugindo como leão, procurando a quem tragar? Então está ao nosso derredor. Se nós não cercar o nosso redor com a palavra, com a presença de Deus, ele vai chegar até nós. Mas quando eu firmo os meus pés na rocha eterna, chamada Jesus, nada vai me abalar. Pode vir o vento e soprar, pode vir a tempestade sobre a minha vida, e assim será a palavra, cumprindo naquele que está firmado na rocha. É comparado à casa que foi edificada na rocha. Pode vir o vento contra ela, pode vir a tempestade, mas ela não vai cair, você vai permanecer de pé, amém? Estamos vivendo em tempos que há muitas pessoas vivendo dessa forma. Ouve, acompanham, participam, mas por dentro já começaram a inclinar para fora. Irmão, se eu estiver aqui dentro da igreja, cultuando a Deus, oferecendo um culto a Deus, mas a minha mente já está maquinando o que eu vou fazer lá fora depois do culto, se o que eu estou maquinando fazer lá fora é coisa que não agrada a Deus, é contrário àquilo que foi ministrado no altar, pode ter certeza, meu coração já está inclinando para fora como o coração de Eutico, e eu vou cair. Aquele que está de pé, cuide para que não caia. As tentações vão surgir, mas cabe a mim estar vigilante. Ninguém cai de repente. Antes da queda sempre existe uma janela, sempre existe um lugar de descuido. Eutico foi vencido pelo sono. Não é falta de palavra, não é falta de culto, não é falta de oportunidade. O problema é permanecer perto sem se posicionar de verdade. Deus está nos chamando nesta tarde a posicionar de verdade, a estar com Ele, caminhando com Ele, ouvindo a voz dEle, colocando em prática aquilo que Ele nos ensina para termos vitória, para termos sucesso na nossa caminhada. Amém?
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5: Ó grande Deus e poderoso Pai, eu apresento a vida de cada um dos teus filhos que estão nos ouvindo aqui através da Rádio 104,9 FM. Meu Deus, abençoe a vida de cada um. Libera, meu Deus, tudo que está travado no mundo espiritual. Repreenda tudo aquilo que não presta e não provém do Senhor. Abre as comportas do céu sobre a vida deste que crê. Meu Deus, dá condições favoráveis para que eles possam prosseguir na jornada, para que possam receber os benefícios do céu sobre a vida deles. Meu Deus, eu oro neste momento com a certeza e a convicção de que o Senhor ouviu esta oração e já liberou resposta dos céus. Eu te agradeço em nome de Jesus. Amém e graças a Deus.
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0: 10h24.
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1: 11-1.
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3: 11:22.
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1: 12:04.
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0: 1:42.
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eu vou ter que declarar. Atos 2, levante a mão. E cumprindo-se o dia de Pentecostes, estavam todos reunidos no mesmo lugar. E de repente, ouviu-se um som como de um vento veemente e impetuoso, e encheu a casa onde estavam assentados. E foram vistas por eles línguas repartidas como que de fogo, as

0: 2h24.
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1: 2h44.
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1: 3:22.
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0: 4 e 2. 104 FM. 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
3: 5 horas.
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2: 5 e 20.
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0: 5:40.
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1: 6 e 2.
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0: 6h20.
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0: Flávio Júnior. Dá um prazer muito grande estar aqui com você.
1: O prazer é todo meu, Daniel e Samuel. É isso aí. Vamos contar essa história real juntos. E nada melhor que vocês para cantar comigo.
0: Então comece cantando.
1: Vamos lá!

0: 6h42.
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0: 7 e 2.
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3: Glória a Deus! Oh, maravilha! Mais um dia nós estamos na presença do Senhor, na expectativa de grandes coisas, né? Muitos milagres, palavra de Deus sendo ministrada, passo a passo estamos caminhando para a eternidade. O povo de Deus sempre é abençoado quando ouve a palavra do Senhor e aplica ela no coração. As bem-aventuranças, o sucesso vem em todas as áreas das nossas vidas. Nós estamos aí em um final de semana muito bacana, né? Pastor Xisto ministrando. Amanhã ele vai estar conosco, 9 horas da manhã, 5 horas da tarde e também 7 horas da noite. Ele vai estar ministrando para famílias. Você que precisa de uma bênção, não fica de fora. Estamos te aguardando. O endereço da sua bênção é aqui na Primeira Igreja do Evangelho Quadrangular, Avenida Brasil, 3897, o grande lugar de milagres. Tá bom? Vocês são nossos convidados especiais. Estamos te aguardando. Deus abençoe a sua vida. Segue aí a programação. Vai ouvindo aí o que Deus tem feito em nosso meio. E eu já volto com vocês.
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11: Se alguém tem te julgado, tem te condenado por causa das tuas práticas, Jesus está dizendo assim: eu não te julgo, eu não te condeno. Eu cheguei aqui para ter um encontro com você, transformar a tua vida, e a decisão será tua para abandonar as práticas antigas e entrar em uma nova dimensão, e você será colocado em um nível novo, em um patamar de honra, e um patamar que agrada a Deus. Deus está trabalhando nesta tarde. Jesus está transformando vida, da água para o vinho. Você que recebe, aplaude e glorifica o nome do Senhor. E aquela mulher começa a conversar com Jesus, e Jesus vai explanando. quando Jesus fala assim, vai lá chamar o seu marido, também quero conversar com ele. Ela fala assim, eu não tenho marido. Jesus falou, disseste bem, que você já teve 5 e o que você tem agora não é seu. Jesus estava falando aqui dos 5 deuses que aquela mulher já havia servido e praticado os costumes deles. E eles vieram de onde? Da Babilônia. Vê o que, que a palavra diz em 2 Reis, capítulo 17, do verso 28 em diante. Veio, pois, um dos sacerdotes que eles tinham transportado da Samaria e habitou em Betel e lhes ensinou como deviam temer o Senhor. Aqui havia ensinamentos. Tinha um sacerdote que veio lá de Samaria e estava ensinando, vocês devem fazer desta forma. Instrução, como agradar a Deus, como temer o Senhor para adquirir sabedoria. E aquele sacerdote foi colocado ali para ensinar o povo. Mas veja o que acontece diante. Todavia, as nações faziam cada um ao seu próprio Deus e os punham na casa dos altos que os samaritanos tinham feito, cada nação nas cidades que habitava. Então, o povo era ensinado a temer o Senhor, mas por causa da influência das nações que vieram de fora e colocaram deuses ali nos altos, afixaram ídolos e começavam a cultuar a eles, os samaritanos também começaram a ter as mesmas práticas, desviando da presença do Senhor. Verso 30. Os de Babilônia fizeram a Sucote Benote. Isso aqui é o nome de um deus que era lá da Babilônia, que era o sincretismo, era a misturança de crenças. Eles misturavam muitas crenças, faziam a coisa. Às vezes ele até servia a Deus, ia no culto, ia no culto 3 horas da tarde, mas quando saía do culto depois das 3 horas da tarde, ia servir a outros deuses. Irmãos, tinha na igreja onde eu comecei a minha caminhada, fui batizado e ali comecei a servir o Senhor como diácono. Já comecei a pregar a palavra de Deus logo no início. Deus me deu um chamado rápido. Comecei a ministrar a palavra. E ali tinha um homem que ele estava fazendo uma campanha para a restauração do seu casamento. Era um homem que havia sido traído. A mulher tinha ido embora com outro. E ele fazendo campanha para a mulher voltar. Ele amava muito essa mulher. Só que ele achou que estava demorando. E aí ele saía do culto 9 horas da noite. E aí ele corria lá para o terreiro de Macumba para poder buscar lá também que a mulher dele voltasse. A ponto de um dia o demônio falar com ele assim, se não resolver o seu caso lá no Homem Grande, aqui nós não conseguimos te ajudar não. O próprio diabo admitiu que se Deus não tinha resolvido a situação ainda, eles não podiam fazer nada, porque o poder dele era limitado. Então sabe que tem gente assim, serve a Deus, mas também vai servir ao diabo, com as práticas pecaminosas. É aqui o Deus, chamada a deusa, chamada Sucote Benote, que ela, a prática do culto a ela era o sincretismo, a mistura de muitas crenças. Tem pessoas que não contém ter uma crença no Deus vivo de Israel e aí começa a buscar em outros lugares. Nem tem um hino que fala, aquele que pisou no santo dos santos em outro lugar não vai achar a glória de Deus. Então eu tenho que estar aliançado com o Senhor para receber a minha bênção. Então essa mulher começou a ter conversa com Jesus. Jesus começou a explanar isso sobre os 5 maridos, eram os deuses que ela servia. Os de Cuta fizeram a Nergal. Os de Ramate fizeram a Zima. Os Aveus fizeram Nibaz e Tartaque. E os Sefavitas queimavam seus filhos no fogo. E a Adremaleque e a Anamaleque, deuses de Sefarvaim. Temiam também o Senhor. E dentre o povo fizeram para si os sacerdotes dos lugares altos, quais exerciam o ministério nas casas dos lugares altos. Então eles tinham o sacerdote que pregava a palavra de Deus, mas eles, como serviam ao Deus pagão, eles fizeram para si seus próprios sacerdotes e colocavam ali para ministrar sobre eles. Então mistura de adoração a Deus e a Baal, Adrameleque, Anemeleque, ou aos outros deuses pagãos, e Deus, ele não divide a sua glória. Por isso aquela mulher era julgada e condenada, mas agora ela está na presença de Jesus, está tendo uma explanação da palavra para ser limpa. Então, o que acontece? Essa mulher, quando ela ouve Jesus e essa conversa que ela tem com Jesus, ela tem um entendimento. E quando ela teve um entendimento, o que, que a palavra de Deus fala? Nós vamos voltar lá no livro de João, capítulo 4. Então, quando ela acabou de ouvir que esses cinco deuses que ela servia, e falou assim: e o que você tem agora não é seu. Por quê? Ela tinha uma religiosidade na mente, de ter entendimento que tinha que seguir o samaritano, que diziam que era no Monte Gerizim que ela tinha que adorar. Não podia adorar em outro lugar. Você já foi instruído, ou alguém já falou com você, quando eles misturam usos e costumes com doutrina, quando eles te condenam por causa da sua roupa, te condenam por causa do corte do seu cabelo, até por uma cor de roupa que você veste, a pessoa fala que você não está adorando a Deus, você não pode conversar com pessoas que professam outra fé, e começam a te condenar. A religiosidade é aquela mulher estava tendo naquele momento, que ela fala assim: mas os samaritanos dizem que é lá no Monte Gerizim que a gente tem que adorar a Deus, e o Senhor disse que é lá no templo em Jerusalém. E Jesus falou assim: ó, está chegando a hora, e a hora é agora, e o Pai está buscando verdadeiros adoradores que o adoram em espírito e em verdade. Se você estiver no Monte Gerizim, você pode adorar a Deus. Se você estiver no templo em Jerusalém, você pode adorar a Deus. Se você estiver dentro da tua casa lavando vazia, você pode adorar a Deus. Se você estiver numa obra pintando uma parede, você pode adorar a Deus. Se você estiver atravessando a rua para pegar o ônibus no ponto de ônibus, você pode adorar a Deus. Levantando, você pode adorar a Deus. Deitando, você pode adorar a Deus. Anoitecendo, você pode adorar a Deus. Amanhecendo o dia, você pode adorar a Deus. Deus não é limitado a espaço. Onde você adorar, Ele recebe a sua adoração. A religiosidade não pode te prender mais. Você está livre nesta tarde para adorar a Deus em espírito e em verdade. Nesta tarde, o Senhor Jesus marcou um encontro contigo para transformar a tua vida da água para o vinho. Quem crê, bate palma. Quem recebe da glória. E depois de tudo isso que Jesus explicou para essa mulher, ela teve um entendimento. E ali ela largou o seu canto, voltando lá. Deixou, pois, a mulher o seu cântaro. Ela falou assim: essa prática que eu tenho aqui agora já não resolve nada mais. Vou largar esse canto para um lado. É práticas. Cântaro aqui está falando de práticas que nós temos no dia a dia, de buscar condição para a nossa necessidade, achando que vai resolver o nosso problema, mas na verdade a gente continua vazio. Quem busca em outras fontes sempre vai ter que voltar, porque aquela fonte não sacia a tua sede. A única fonte que sacia nossa sede é a fonte de água viva que jorra para a vida eterna, chamada Jesus Cristo de Nazaré. E Ele está aqui nesta tarde, jorrando. Aquele que beber da água que Ele der, sairão, fluirão rios de água viva do seu interior. Assim diz o Senhor Jesus. E ela falou assim: vou largar o cântaro. As práticas deste mundo não servem mais para mim. E foi à cidade e disse àqueles homens: vinde, Vede um homem que me disse tudo quanto eu tenho feito. Será este porventura o Cristo? Aí o povo viu a mudança. Você já viu quando alguém prega a palavra de Deus, mas não vive a palavra? Ninguém dá crédito. Ali, fulano está pregando a palavra, mas a conduta dele não está batendo com o que ele está falando. Ninguém dá crédito. Aquela mulher, ela evitava encontrar com os outros porque ela era condenada. Ela era julgada, menosprezada. Mas agora, depois que ela teve um encontro com Jesus, ela foi transformada. E agora ela começa a conversar com os homens daquela cidade. E aí o que que acontece? Eles dão crédito ao que ela está falando. Ou se nós vamos lá atrás desse homem. Essa mulher aí está de um jeito diferente. Ela foi transformada. Ela já não aparenta mais como antes. Ela já não apresenta mais como ela apresentava antes, quando ela servia aos deuses pagãos, aos deuses da Babilônia, aos deuses de Ava, de Cuta, de Sefarvaim, de Ramate. Ela servia todos a esses deuses, mas agora ela está servindo a um único Deus verdadeiro, que criou os céus e a terra. E ele está aqui hoje, na primeira igreja do Evangelho Quadrangular, na Avenida Brasil 3897, para transformar a vida daquele que crê, daquele que clama e espera pelo Senhor. Tem bênção de Deus sendo liberada sobre a tua vida. Aqueles que não te davam crédito, que te menosprezavam, vão olhar para você agora e vai dizer: ore por mim, eu preciso de um conselho teu, que eu preciso mudar a minha vida. Jesus está transformando mentes e corações aqui nessa tarde. Quem crê, bate palma. Quem recebe, dá glória. Saíram, pois, os homens da cidade e vinham ter com ele. Jesus vai te usar para trazer pessoas para a presença dele. Jesus vai te usar para falar da palavra dele, as pessoas serem impactadas. Você não está preso ao passado. Aquele que fica preso ao passado, na religiosidade, não consegue transformação. Mas aquele que ouve a voz de Jesus e aplica no coração, ele é transformado da água para o vinho. Sabe que quando Davi, ele compôs o Salmo 121, ele estava vivendo o pior momento da sua vida. Ele estava escondendo seu próprio filho, Absalão, que se levantou contra a vida dele para tomar o seu reino. E estava acuando Davi sempre esquivando. Você já imaginou, irmão, com Davi, se Davi quisesse enfrentar Absalão, ele acabava com Absalão num piscar de olho. O homem era guerreiro, perito. Mas como é que um pai vai entrar num embate com o filho? Ele vai buscar Deus. E ali no alpendre do seu palácio, ali ele preocupado o que ia fazer. E aquele povo que tinha vindo de outras nações, tinham muitos deles que serviam no palácio, que serviam aos deuses pagãos. Aí ele, sabendo da história que Absalão estava querendo tomar o reinado de seu pai, falou assim: Davi, tem um Deus fulano de tal aí, que nós trouxemos lá das nossas nações, eles foram afixados ali no monte, ele pode resolver o seu problema. E Davi olhou para o monte e falou: realmente, estou vendo ali vários deuses. Esses deuses que eu citei aqui, ó. Sucote e Benote, Deus Nergal, Deus Nibaz e o Tartaque, a deusa Azima, a Drameleque e a Anameleque, e todos estes deuses estavam afixados ali nos montes em volta de Jerusalém. E Davi, agora ouvindo aquele povo falar com ele para buscar aqueles deuses, assim: eu olho para os montes, eu estou até vendo mesmo aqueles deuses ali, mas de onde me virá o socorro? Davi já sabia de onde vinha o socorro dele. Essa mulher samaritana aqui aprendeu também de onde viria o socorro dela. Ela estava conversando com ele. Ela falou assim: me falaram mesmo que vai vir um Cristo e que ele vai manifestar e vai falar. Ele falou assim: sou eu que falo contigo. Jesus se manifestou para aquela mulher como o único e verdadeiro Deus, e aquela mulher deu crédito. Assim como Davi sabia da resposta, assim, o meu socorro vem do Senhor que criou os céus e a terra. O único que pode realizar aquilo que você precisa atender às tuas necessidades, é um Deus criador. O que foi criado por mãos de homens não pode resolver nada na tua vida. A palavra de Deus diz em Filipenses 4:19 que o Senhor nosso Deus, segundo as suas riquezas em glória, suprirá todas as nossas necessidades em Cristo Jesus.
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3: Ó grande Deus e poderoso Pai, eu apresento a vida de cada um dos teus filhos que estão nos ouvindo aqui através da Rádio 104,9 FM. Meu Deus, abençoe a vida de cada um, libera, meu Deus, tudo que está travado no mundo espiritual, repreenda tudo aquilo que não presta e não provém do Senhor, abre as comportas do céu sobre a vida deste que crê, meu Deus, dá condições favoráveis para que eles possam prosseguir na jornada, para que possam receber os benefícios do céu sobre a vida deles. Meu Deus, eu oro neste momento, com a certeza e a convicção de que o Senhor ouviu esta oração e já liberou resposta dos céus. Eu te agradeço em nome de Jesus. Amém e graças a Deus.
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0: 7h24.
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Bom dia, bom dia. 7 horas e 35 minutos. Graças a Deus estamos chegando. E aí, como é que você tá, meu irmão, minha irmã? Bom dia, bom dia. 22 de agosto de 2026. Hoje, sábado, é. Sabadão tá aí, né? Final de semana. Deus te guarda, te ampara. Deus te protege. Deus te abençoe. Vamos juntos com bom dia, alegria, até meio-dia. Eu sou o Tony de Oliveira e vamos escalar o nosso time lá nos transmissores, no alto da montanha, no pico da Imituruna. Quem é, hein? Tá trabalhando comigo, meu querido amigo Carlinhos, técnico de torres e transmissores. Na OPEC, Operações Comerciais, Tayane e Cristiane, produzindo o programa João Vitor Rolando.

bom dia, meu querido Brasil. Bom dia pra você que tá longe, pra você que tá perto. Deus te abençoe. Minha amiga dona de casa, minha companheira de todas as manhãs, motoristas, você no ônibus, na carreta, no aplicativo. 7h37, acordando pra mais um dia. Hoje é sábado, 22 de agosto. Alô, Brasil! 7h37. E aí, meu irmão e minha irmã, hoje é dia do seu aniversário, é? Deus te abençoa, viu? Te guarda, te protege. Ah, Tony, hoje tô soprando velinhas. Hoje é o dia do meu aniversário. Deus esteja aí na sua vida te guardando, te protegendo e te abençoando. 7h37. Nesse momento, temperatura 22 graus, não há previsão de chuvas. Umidade relativa do ar 71%, ventos a 6 km por hora. Uma manhã de tempo ensolarado. Deus te abençoa. 7h38. Pois é, hoje sábado, quero abençoar mais algumas famílias, né? A gente quer entregar mais algumas cestas básicas. De vez em quando eu peço aqui no programa, a gente faz às vezes alguma campanha aqui dentro do Irmãos, ajudando irmãos. E você que nos ajuda aí, um abraço, um carinho, Deus te guarde, Deus te abençoe, Deus te proteja, né? Hoje é sábado, quero abençoar mais pessoas aí. Para você que sempre também nos ajuda, olha, Deus te abençoa, Deus te guarda, Deus multiplica tudo aí na sua vida. Hoje é sábado, dia 22 de agosto. Bom dia, vamos acordar para mais um dia? E aí, como é que você tá? Tudo bem? Tá tudo certinho? Tá tudo beleza? Muitas informações hoje, hein? Pois é. O que nós temos para falar hoje? Tem muita coisa, né? Lula visitou as obras de duplicação da BR-116 e da Ponte do São Raimundo aqui em Valadares ontem. Supremo Tribunal Federal forma maioria para manter recondução de Coronel Sandro à Prefeitura de Valadares. Reload reúne empreendedores em Valadares com foco em marketing digital e inteligência artificial. Artesanato do Vale do Jequitinhonha ganha espaço na principal feira internacional de design em Paris. 7h39, Câmara aprova pagamento de aluguel residencial direto no contra-cheque. Agora são 7h39, tem muita coisa ainda, né? Vamos falar do INSS. TCU mantém concessão e pagamento de benefícios previdenciários na lista de alto risco. Infogripe casos de Sarag segue em queda no país. Fraqueza nas pernas. Tayane, que é isso, hein? Às vezes a gente acorda com aquela dor nas pernas, fraqueza nas pernas. Vamos falar desse assunto hoje? Vamos? Pois é. O doutor ajuda, nos ajuda. Dia D de vacinação neste sábado. IBS e CBS, o que são e como vão? 7h40, agora 7h40. Dona de casa, bom dia. Muito obrigado pelo seu carinho. Muito, muito, muito obrigado pela sua audiência. Meus amigos meieiros, sitiantes, fazendeiros, proprietários rurais, um abraço, viu? Um carinho muito grande. Muito obrigado aí pela sua audiência. Datafolha, vamos falar sobre pesquisas eleitorais, intenções de votos por região, gênero, idade e mais. Em eventual segundo turno, Lula tem 47%. Flávio Bolsonaro, 43, aponta Datafolha. 7h40. Vamos falar de muita, mas muita coisa. Dia D de vacinação acontece hoje em todo o país. Atenção, minha gente. Hoje é dia de vacinação. 7h41. E o futebol, hein, meu grande amigo João Vitor Rolando? Eita, Cruzeiro e Flamengo, hein? Hein? 24ª rodada do Campeonato Brasileiro. Será que vai dar para vocês aí? Será que vai? 7h41, bom dia. Vamos falar também do Atlético Mineiro, Inter e Atlético. A bola vai rolar também pela 24ª rodada do Campeonato Brasileiro.
Gente, agora são 7:41. Qual é a enquete de hoje, hein, Tayane? Abre a linha aí pra gente ver qual é a enquete de hoje, pra gente poder falar desse assunto. Você acha que todo cidadão de bem deveria ter direito a ter uma arma em casa para se defender, para legítima defesa? Você acha que todo cidadão de bem deveria ter uma arma em casa? Qual é a sua opinião? Você pode participar comigo. Você só não pode falar nome de partido nem nome de candidato, viu, minha gente? Que nós estamos aí no período eleitoral. Mas você pode dar sua participação para mim no programa. Bom, defensores acreditam que o cidadão tem o direito de proteger a sua família e sua propriedade contra criminosos. Acha-se que criminosos pensam duas vezes antes de atacar uma casa se souberem que o morador pode estar armado. Argumenta-se que proibir armas tira o direito de escolha de pessoas honestas, enquanto criminosos continuam conseguindo armas de forma legal, ilegal. E aí, por outro lado, os críticos estão apontando que mais armas em casa podem levar a mais mortes por acidentes, brigas de família, impulsos momentâneos, há risco de que uma arma guardada em casa seja roubada por criminosos ou usada por crianças e jovens. Defende-se também que a segurança pública é dever exclusivo das forças policiais e do governo, não devendo ser delegada aos cidadãos. E aí, qual é a sua opinião? A nossa enquete está no ar para você participar comigo. Você acha que todo cidadão de bem deveria ter uma arma em casa? 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Senhor Jesus Cristo Santo, querido e amado Deus, nesta manhã de sábado, dia 22 de agosto, ó Deus, nós entramos na Tua presença e primeiro queremos Te agradecer pela Tua misericórdia, porque nós estamos um dia mais com vida, porque pela Tua misericórdia, mesmo não merecendo, nós estamos aqui, ó Deus. E é pela Tua bondade, pela Tua misericórdia, que nós estamos uma vez mais com vida. Senhor, muito obrigado. Meu Deus, visita creches, abrigos, presídios, orfanatos, hospitais, manicômios. Visita, ó Deus, esta pessoa que nesse momento se encontra triste, angustiada, deprimida, sofrendo, passando por lutas, por dificuldades. Ó Deus, visita agora este ouvinte, onde quer que ele esteja. Quem sabe em uma creche, em um abrigo, em um asilo, em um orfanato, em um presídio, em um hospital, em um manicômio. Quem sabe hoje é um dia de luto para essa pessoa que está nos ouvindo. É um dia triste de sofrimento. Oh, meu Deus, pessoas que estão acamadas, pessoas que estão neste momento em uma UTI, em uma CTI de um hospital, respirando por aparelhos. Pai querido e amado, guia, guarda, protege, perdoa os nossos pecados, fica conosco. Abençoa agora este homem, esta mulher que não tem tido alegria na vida, que a sua vida material, que a sua vida espiritual tem sido deteriorada. As pessoas têm sofrido, passado por lutas, dificuldades, momentos difíceis. Deus querido e amado, o Senhor é santo ontem, hoje, amanhã e eternamente. Visita cada ouvinte nesta manhã. O Senhor sabe o que cada um precisa nesse momento. Nós não sabemos, muitas das vezes nós não conhecemos, mas nós temos a certeza de que cada um que nos ouve nesta manhã, se segurar nas mãos do Senhor, bênçãos que não têm fim também vão chegar à sua vida. Prospera agora esse empresário, esse empregado, essa pessoa que está à procura de um trabalho, essa pessoa que está trabalhando,
essa pessoa que está longe, de repente a pessoa está fora do Brasil, lutando para dar uma qualidade de vida melhor a quem está aqui, passando por lutas, sofrimentos, às vezes dormindo pouco, se alimentando pouco, às vezes trabalhando exaustivamente. E a saudade, Senhor, a saudade da família, quando ela bate no coração, dá um aperto e os olhos se enchem de lágrimas. Então que o Teu Espírito Santo conforte agora quem está longe de casa, porque a saudade, ela é uma dor constante. Abençoa agora esse pai, essa mãe, abençoa esta pessoa que nos ouve agora. Essa pessoa que acordou neste sábado hoje tão triste, angustiada, deprimida, não quer fazer nada na vida, não tem forças, não tem coragem, e só o Espírito Santo de Deus para colocar este homem ou esta mulher de pé, para que eles recebam essas bênçãos que não têm fim. Oh Deus, abençoa cada família, cada lar neste momento. Toma conta de cada um. E que este sábado seja um sábado maravilhoso. Nós oramos e nós intercedemos agora pela nossa nação. Em nome do Pai, do Filho e do Espírito Santo. Amém.

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1: Bom dia, alegria! Bom sábado, dia 22 de agosto, 7 horas e 51 minutos agora. A gente começou com a Isadora Pompeu, bênçãos que não tem fim. E aí, bom sábado pra você! Muito bom dia caminhoneiro, bom dia médico, professor, advogado, dentista, dona de casa, meus amigos garis, pedreiros, sapateiros e aí carpinteiros, você na obra, pintor, servente de pedreiro, pedreiro. 8 minutos agora para as 9 horas da manhã, para as 9, não, para as 8, né? 7h52, 8 minutos para as 8 horas da manhã. A enquete está aí, você acha que todo cidadão de bem deveria ter uma arma em casa? Qual é a sua opinião? Participe comigo, 33 99961-0104, linha aberta no WhatsApp para mensagem de áudio. 7h53 agora. Presidente Lula visitou ontem as obras da duplicação da BR-116 e da ponte do São Raimundo em Valadares, a nova ponte sobre o Rio Doce. Tem 477 metros de extensão e sua execução chegou a cerca de 50%. Durante a agenda, o ministro dos Transportes, Jorge Santoro, apresentou um balanço das intervenções na infraestrutura de Minas Gerais. Entre os assuntos destacados ontem, ele citou a duplicação da BR-381 no trecho entre Valadares e Belo Oriente, autorizada recentemente pela Agência Nacional de Transportes Terrestres. Segundo o ministro, a previsão é de que os trabalhos comecem ainda nesse ano. Pois bem, o Santoro informou que a nova ponte, ela representa aí um investimento de 80 milhões, a previsão é de que a estrutura seja entregue em dezembro, quando o trânsito será desviado para a nova ponte. Em seguida, a ponte antiga deverá passar por uma recuperação. O que acontece? O projeto da BR-116, ele é realizado pela concessionária Ecovias Rio Minas e recebeu aproximadamente 309 milhões de reais. Além da nova ponte, estão previstos 9,1 quilômetros de pistas duplicadas. O conjunto das intervenções deve ser concluído ainda nesse ano de 2026. Os trabalhos começaram em junho de 2025 entre os quilômetros 408 e 421 da rodovia, com o objetivo de ampliar a capacidade de circulação e reduzir o congestionamento na região. Então, essa nova ponte, ela será formada por vãos de até 55

0: 5 metros sobre a água e 30 metros no trecho terrestre. A construção, ela utiliza vigas pré-moldadas de concreto, laje de conexão e pilares fixados diretamente na rocha. Quando concluída, a estrutura terá duas faixas de rolamento, acostamento e passagem para pedestres. Então, a duplicação, o João Vitor, rolando o trecho próximo à ponte do São Raimundo, entrou numa nova etapa em março desse ano, entre os quilômetros 421 e 414. Os serviços dessa fase incluem retirada da camada superficial do solo, limpeza da vegetação, instalação do canteiro, implantação de sinalização provisória, e as medidas buscam preparar o terreno e manter as condições de segurança durante o avanço das intervenções. São 7,55. Esse projeto também contempla 5,2 quilômetros de vigas marginais, duas novas pontes, dois viadutos e passagens inferiores. Estão previstas ainda 6 passarelas para pedestres, 6 pontos de ônibus, 12 acessos, 2 retornos e adaptação destinadas a atender às normas de acessibilidade. Então, a expectativa é que as obras gerem cerca de 2 mil empregos diretos e indiretos. De acordo com o governo federal, a contratação deve priorizar trabalhadores dos municípios atravessados pela rodovia. O projeto utilizará material asfáltico reciclado, retirado do próprio pavimento da rodovia. O material fresado será reaproveitado na produção das novas misturas aplicadas ao trecho duplicado. 7h56. Outra coisa, a concessão, ela também prevê câmeras com transmissão em tempo real ao centro de controle operacional, painéis de mensagens variáveis e cobertura do sinal 4G ao longo da rodovia. Então, isso é um sistema automatizado de iluminação que deverá ajustar também a intensidade das luzes conforme as condições do ambiente, com conclusão prevista para o ano que vem. As intervenções integram esse projeto rodoviário da Ecovias Rio Minas, que reúne 15 milhões em investimentos no primeiro ciclo de obras. O financiamento está incluindo 7,3 milhões contratados com o Banco Nacional de Desenvolvimento Econômico e Social, BNDES, em janeiro do ano passado, e 500 milhões concedidos pelo Banco do Nordeste. Então, esse projeto está abrangendo 729 quilômetros das rodovias, que é a BR-493 Rio, 465 Rio, BR-116 Rio Minas, entre a região metropolitana do Rio de Janeiro e Valadares. A previsão é de mais de 24 mil empregos diretos e indiretos nesta concessão. Tá bem, então. O presidente da República chegou ontem à tarde aqui em Valadares e encaminhou-se lá para o local das obras, lá para a ponte do São Raimundo, para a construção dessa grande obra que está sendo feita, né? Autoridades o aguardavam lá e tal, a população também esteve presente, participaram lá e recepcionaram o atual presidente da República, Luiz Inácio Lula da Silva. Então, o presidente visitou ontem as obras de duplicação da 116, da ponte do São Raimundo, essa nova ponte do Rio Doce, que tem ali 477 metros de extensão na execução, né? Que chegou a cerca de 50%. Então, a metade, vamos dizer, se a metade da obra está pronta. 7h58. Nós estamos falando a metade da obra ali da ponte, né? Muito bem, muito bem, muito bem. Vamos começar o nosso giro aí pelo Brasil, meu querido amigo João Vitor Rolando. Vamos falar de residências. A Câmara dos Deputados está aprovando o pagamento de aluguel residencial direto no contra-cheque. Essa nova regra, ela ainda precisa, Tayane, da aprovação do Senado, e ela prevê a consignação de até 30% da remuneração. Para falar desse assunto nesta manhã de sábado, vamos para Brasília. Repórter Álvaro Couto.
1: Na última semana de esforço concentrado, entre os dias 10 e 14 de agosto, a Câmara dos Deputados aprovou uma nova forma de pagamento de aluguéis residenciais. A modalidade, conhecida como aluguel consignado, permite ao inquilino autorizar o desconto mensal do valor do aluguel e taxas contratuais diretamente da remuneração. Segundo a redação do projeto, o formato pode ser acessado por empregados da iniciativa privada, servidores públicos, aposentados e pensionistas. A adesão é voluntária. Pode ser composta por mais de um locatário, se necessário, para alcançar o valor integral da locação, mas fica estabelecido o limite de até 30% da renda disponível para o aluguel. Washington Barbosa, especialista em direito previdenciário, exemplifica o funcionamento desse mecanismo.
2: De repente, a margem de consignação do marido não alcança todo o valor do aluguel, e aí a mulher vem junto e complementa essa margem, e vice-versa. Então pode ter mais de uma pessoa fazendo a consignação, lógico, limitado até o valor do aluguel que está colocado.
1: O objetivo, segundo o autor da proposta, o deputado Júlio Lopes, do PP do Rio de Janeiro, é criar uma nova forma de garantia locatícia para reduzir a inadimplência no setor imobiliário e baratear o acesso à moradia. De acordo com os dados do Instituto Brasileiro de Geografia e Estatística, 24% dos domicílios no país são alugados. E, segundo o Censo Quintandar de Moradia, o aluguel consome 31% da renda dos brasileiros na média nacional. Para Barbosa, a iniciativa gera facilitação para todos os envolvidos no processo de locação.
2: Como hoje a gente tem uma lei que trata do que pode ou não pode ser debitado em folha de pagamento, como consignação, ou mesmo débitos em geral, como a gente tem todo esse controle, estas flexibilizações, elas vêm em muito bom tempo, elas vêm em boa hora, porque facilitam a vida do empregado, facilita a vida do cidadão, facilita a vida de quem está alugando aquele imóvel, né? É bom para todo mundo.
1: Para suspender a consignação, o locatário deverá apresentar a rescisão do contrato de locação ou acordo por escrito entre as partes devidamente assinado. Mas atenção, o modelo ainda não está valendo. A matéria segue agora para análise do Senado Federal. Reportagem Álvaro Couto.
0: Obrigado, Álvaro. 8:01 agora em Valadares. Bom dia, bom dia. Hoje é sabadão, sabadão, sabadão, né? Alô, meu amigo cantor e compositor gospel Wilson Santos, bom dia. Como é que tá as coisas aí, meu amigo? Um abraço. Bom Jesus do Prata, Natália, Clênia Márcia, bom dia, Dona Maria. Sebastião, turma aí do supermercado, bom Jesus. 8:01. Vamos acordar, minha gente. Alô, Edmilson Cardoso. Aí na JK, um abraço, como é que você tá, Edmilson? Alô, Samuca, vamos trabalhar? Washington, lá no bairro Santa Terezinha. Ontem eu estive lá com meu amigo Jaino. Ô, Jaino, tudo beleza aí? Um abraço aí pro Alex, um abraço pra esposa dele, a Cida, lá no Pérola, esposa do Jaino. Um abração aí, Newton e Cláudio, essa turma toda aí. Maricelma Alves de Ibatiba. Ô, Maricelma, um abraço. A enquete está no ar aí. Você acha que todo cidadão de bem deveria ter uma arma em casa? Qual é a sua opinião, hein? 33 99961 0104. Você participa comigo, tá bem? 8:02. Vamos voltar a Brasília agora, porque a TCU está mantendo a concessão e o pagamento de benefícios previdenciários na lista de alto risco. A repórter Bianca Mingotti, neste sábado, traz para a gente as informações.
3: O Tribunal de Contas da União decidiu manter a concessão e o pagamento de benefícios previdenciários na lista de alto risco da Administração Pública Federal. A decisão foi tomada após uma fiscalização realizada no Ministério da Previdência Social e no Instituto Nacional do Seguro Social, o INSS. O acompanhamento identificou avanços na priorização do problema, mas também apontou dificuldades em áreas como tecnologia, automação e capacidade de processamento dos pedidos. A auditoria analisou dois riscos principais: a demora na concessão de benefícios e o indeferimento de requerimentos de pessoas que atendem aos requisitos previstos. Em 24 meses, o sistema recebeu, em média, 950 mil pedidos por mês, somando cerca de 22 milhões e 800 mil solicitações. Segundo o TCU, o INSS e o Ministério da Previdência adotaram medidas como instâncias específicas para monitorar a fila e foi lançado o programa Acelera INSS. Mesmo assim, a Corte avaliou que o plano de ação ainda não atende completamente aos critérios definidos. Outro ponto de preocupação são os indeferimentos. No fim de 2025, o índice de conformidade do reconhecimento de direitos ficou em 83,8%, abaixo da meta de 90,8%. Com a decisão, o tema continuará sendo acompanhado pelo Tribunal de Contas da União em um novo processo de fiscalização. Com informações do Tribunal de Contas da União, Bianca Mingotti.
0: Obrigado, Bianca. 8:04. Deus te guarde, te ampare, te proteja. Alô, alô, Lorival. Alô, Silvânia. Alô, Lorena. Lorival tá lá na América. Um abraço. Deus te guarde aí, te abençoe e te proteja. 8:05 em Valadares. Hoje, sábado, dia 22 de agosto. Olha, a primeira turma do Supremo Tribunal Federal formou maioria nesta quinta-feira, dia 20, para referendar a liminar que determinou a recondução de Coronel Sandro, do PL, ao cargo de prefeito de Valadares. O julgamento ocorre em plenário virtual e tem previsão de encerramento. Tá certo. Foi encerrado na sexta ontem, né, o João Vitor Rolando? Foi encerrado ontem na sexta. Então, a maioria formada ali, o ministro Cristiano Zanin votando por volta das 7 horas da noite de quinta-feira, acompanhando integralmente ali o parecer do relator ministro Flávio Dino. 8:05 agora, 8:05. Isso, abre a linha aí para mim, deixa eu dar uma olhada aqui, conferindo, atualizando esta matéria. Então, essa primeira turma do Supremo Tribunal Federal, ela formou ali aquela maioria para, na quinta-feira, agora dia 20, para manter essa decisão que suspendeu a cassação do mandato de Coronel Sandro, do PL, prefeito de Governador Valadares. Ministro Cristiano Zanin, ele foi o terceiro a votar pela manutenção da decisão, elevando o placar para 3-0. Assim como os ministros Flávio Dino e Alexandre de Moraes, Zanin entendeu que a Câmara Municipal de Valadares não seguiu o procedimento previsto em lei e durante esse processo que resultou na cassação do mandato do prefeito. Certo? Certinho, então. Deixa eu concluir. A votação terminando sexta-feira, dia 21, com o voto da ministra Carmen Lúcia. Com 3 dos 4 ministros da primeira turma já se manifestaram a favor da decisão de Flávio Dino, a maioria está formada. Muito bem, o que que levou essa decisão? 8:06, ao analisar o caso, o ministro Flávio Dino concluiu que houve descumprimento de procedimento legal previsto para a abertura da comissão processante responsável por analisar a denúncia contra o prefeito. Certo? Certo, certo. Então, o Supremo Tribunal Federal formando maioria para manter Coronel Sandro no cargo de prefeito de Valadares. Voto do ministro Cristiano Zanin foi registrado na quinta-feira e o placar chegou a 3-0, favorável ao prefeito. 8:07, vamos falar de infogripe. Vamos voltar a Brasília. Quem, Bianca Mingotti, traz os detalhes agora?
3: O número de casos de síndrome respiratória aguda grave, SRAG, continua com sinal de queda na maior parte do país, segundo o mais recente boletim Infogripe da Fiocruz. Os únicos estados que mostram leve sinal de crescimento são Rondônia, Piauí, Bahia e Sergipe. Mesmo com a diminuição de casos de SRAG em grande parte do país, os pesquisadores do Infogripe reforçam que a vacina é a principal forma de prevenção contra casos graves e óbitos pelos principais vírus que causam SRAG, como influenza, VSR e Covid-19. Segundo o Infogripe, 11 unidades da federação ainda estão com incidência de SRAG em nível de alerta, risco ou alto risco nas últimas 2 semanas, sendo Acre, Amazonas, Bahia, Goiás, Maranhão, Mato Grosso, Minas Gerais, Rio Grande do Sul, Rio de Janeiro, Roraima e Sergipe. Apesar de existir um sinal de início ou manutenção da queda dos casos de SRAG por VSR no país, os casos continuam altos em Minas Gerais, Paraná, Rio de Janeiro, Roraima, São Paulo, Santa Catarina, Sergipe e Rio Grande do Sul. Já os casos graves por influenza B seguem com alta no Rio Grande do Sul, mas mostram sinais de desaceleração do crescimento no Espírito Santo e Minas Gerais. Em 2026, já foram notificados 137.551 casos de SRAG, 54% com resultado laboratorial positivo para algum vírus respiratório. Reportagem Bianca Mingotti.
0: Obrigado, Bianca. 8:09. Dia D da campanha de multivacinação é hoje, dia 22, em todo o Brasil. Atenção você que nos ouve. Estarão disponíveis imunizantes que protegem contra 20 doenças graves como meningite, tuberculose, cânceres associados ao HPV. O principal foco de vacinação são crianças e adolescentes menores de 15 anos. A campanha segue até o dia 1º de setembro e o objetivo é a atualização das vacinas. Atenção, querido, querida, que nos ouve aí, hoje é dia de vacinar, hein? Pela primeira vez, a campanha conta com a vacina pneumocócica 20 valente, Pneumo 20, incorporada em junho de 2026 ao Calendário Nacional de Vacinação. O imunizante amplia a proteção contra doenças causadas pela pneumococo, como pneumonias e meningites também. A vacina é indicada para crianças menores de 5 anos, conforme o esquema vacinal. Segundo o Ministério da Saúde, mais de 180 milhões de doses foram distribuídas para garantir a vacinação em todo o país ao longo desse ano até agora. As vacinas mais aplicadas foram contra influenza, sarampo, tríplice viral, poliomielite, que foram as mais aplicadas. Então, olha, hoje é dia de vacinação, viu, minha gente? Hoje é dia de vacinar. 8:10. O Bom Dia Alegria vai para o intervalo e eu volto já ouvindo o ouvinte. Você acha que todo cidadão de bem deveria ter uma arma em casa? Qual é sua opinião? A enquete está no ar em nome da Engelmig Acabamentos.
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0: Acerte o seu relógio, 8:11.
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0: Bom dia, alegria! 8 horas e 17 minutos, 8 e 17. Para quem tá ligado, para quem tá ligada com a gente, vamos abrir a enquete aí, o meu amigo João Vitor Rolando, para a gente começar a ouvir a população nesta manhã maravilhosa. E aí, como é que você tá? 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Você acha que todo cidadão de bem deveria ter uma arma em casa? Qual é aí a sua opinião? Deus te guarde, Deus te abençoe, Deus te proteja. São 8 horas e 18 minutos agora. Edmilson Cardoso, bom dia.
1: Ô Tony, bom dia. A nossa enquete, né? A respeito da nossa enquete. Essa de hoje foi pesada, hein, rapaz? Ô, Tony, eu não falo que a pessoa não pode... Não pode ter uma arma, não. Eu não acho que a pessoa não pode ter uma arma, não. Pode sim, mano. Pode sim. Quem quer ter, pode ter. Né? Eu acho que é um direito da pessoa. A lei não permite assim, né? Mas seria um direito, né? Ao mesmo tempo, eu faço a pergunta seguinte: para que uma arma dentro de casa? Para que uma arma dentro de casa? Eu acho que a pessoa, antes de pensar em comprar uma arma, ele tem que pensar em ter consciência do que vai ser uma arma dentro de casa. Porque a partir da hora que você compra uma arma, que ela é sua, sua vida muda toda. A sua vida muda, a vida da sua família vai mudar, sabe? Da sua esposa, dos seus filhos, dos seus amigos, dos seus vizinhos. Vai mudar toda, toda, toda, toda. A sua personalidade vai mudar. Você passa a ser uma pessoa corajosa, valente, e você tem uma arma, né? Qualquer coisinha, você tem uma arma. E a vida do seu vizinho passa a estar em risco a todo minuto, sabe? E eu acho que sem tantas armas, né? Pela população, não são tantas armas, não. São muitas, mas não são tantas, não. E a maioria da população não tem arma, não. Entendeu? Aí, o que que acontece? A maioria da população não tem arma. Agora, imagina se a maioria tivesse. A vida hoje já é uma violência daquelas que tá difícil de aguentar. Imagina se mais pessoas pudessem ter armas. Se o armamento fosse livre, né? Ter o direito de ter uma arma. Não. Eu penso assim. Ao invés de pensar em comprar uma arma, pense em comprar uma Bíblia, estudar ela, entender ela bem devagarzinho, entendeu? Ouvir os conselhos que a Bíblia te dá, que deixou para nós, né? Deixa para nós, né? Tenta entender de pouco a pouco, não é entender ela toda de uma vez, não. Tenta entender ela de pouco a pouco. Lê um versículo hoje, outra manhã, não precisa ler o capítulo, não. Lê um versículo hoje, outra manhã. Eu não tô falando como pessoa evangélica, não, rapaz. Tô falando como pessoa entendida do mundo. Eu entendo bastante coisas desse mundo, entendeu? Conheço bastante pessoas, sabe? Diferentes uma da outra. Já vi muitos casos diferentes um do outro. Eu posso falar, entendeu? Então, antes de comprar uma arma, pensa em comprar uma Bíblia. Entendeu? Não falo com a pessoa, vai para a igreja. Não, não. Pensa em comprar uma Bíblia. Estudar ela. De versículo em versículo, bem devagarzinho. Lê todo dia um pedacinho só. Entendeu? Porque dentro da Bíblia você vai descobrir como é que você ama o seu irmão, como é que você ama o seu vizinho, que o próximo que está passando a sua porta é seu irmão também, merece o seu amor. Entendeu? Não merece você olhar para ele de cara feia, não. Chamar ele de vagabundo, não. Entendeu? É um que teve menos sorte que você. Tá? E você com uma arma, a primeira coisa que você vai fazer é xingar ele, é botar ele para fora, sai da minha calçada, não sei o quê. Você tem uma arma, você é corajoso, você é valente. E assim muitas outras coisas vêm depois de uma arma. Ao contrário, se você tiver uma Bíblia dentro de casa, ela não precisa estar na sua mão, não. Uma Bíblia dentro de casa aberta para você estudar, você vai começar a ver o mundo de maneira diferente. Entendeu? Você vai ver o mundo de maneira diferente. Você vai ver o próximo como a si mesmo. Você vai aprender a amar o próximo como ama você mesmo. Você vai aprender a ver Deus no próximo. Tá? Ô, Tony, eu vou encerrar por aqui, porque se eu for falar, continuar falando, eu vou ficar o dia inteiro falando para você. Para nós, né? Muito obrigado aí, meu amigo, por essa enquete, viu? Vamos pedir a Deus, ao invés da pessoa pensar na arma, a pessoa pensar no amigo. Direito todo mundo tem, mas pensa na consciência primeiro. Entendeu? Pensa em consciência primeiro. Viu? Porque com a arma, eu faço muitas besteiras. Eu posso acabar com a vida de muitas famílias. Entendeu? Incluindo a minha primeiro, né? A minha vida e a vida da minha família. Mas com a Bíblia, não. Com uma Bíblia, eu posso consertar. E se eu conseguir consertar uma pessoa por ano, eu já estou vitorioso. Eu já tenho ponto a contar. Entendeu? Se eu levar a palavra da Bíblia, um versículo da Bíblia para alguém, e essa pessoa me ouvir, eu consigo mudar a vida da pessoa. Entendeu? Agora, com a arma, não. Com a arma, não. Com a arma, eu consigo arruinar a vida de muita gente. Viu? Ô, Tony, fica com Deus, meu amigo.
0: Amém.
1: Um abraço para você, para 104 aí, a Rádio do Povo de Deus.
0: Obrigado, Edmilson. 8 horas e 25 minutos agora. Bom dia, bom dia, bom dia. É isso aí. Deus guarde, abençoa, proteja. 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E a enquete está aí perguntando hoje, neste sábado, você acha que todo cidadão de bem deveria ter aí uma arma aí em casa? Qual é a sua opinião, hein? São 8 horas e 25 minutos. Alô, Sebastião, meu amigo, bom dia.
2: Bom dia, Tona, pastor Jesus, né?
0: Amém. Tá tudo bem.
2: Todos, né? Todos os ouvintes, bom Jesus do Prata, com a geração, Assembleia, da Maria, o padre Cristiano, Deus abençoe a todos, de toda a região. Ô, Tona, sobre a enquete aí, hoje desarmou os de bem e armou os bandidos. Você na roça que você tem que ter, primeiramente a proteção da gente é Deus, né? Mas Deus fala, faça a parte que eu ajudarei. E você vai ter uma arma hoje, se vocês pegarem, estão entrando em casa. Entrou na casa do meu cunhado lá, você nem tá lá. A falta de respeito, sem entender nada, vim trabalhando no mato. Viram a casa do menino toda, trabalhando. O bandido, eles pegam a arma do cara e nem tá dando queixa, aconteceu isso aqui perto de mim. E leva calado e pega de uma pessoa, trabalhador, tem que ter advogado, tem que ser o que é, ainda leva e ainda não tem fiança. E o trem é feio, agora bandido, acho que tá buscando a arma pra eles. Tá uma vergonha, você viu que lindo. O certo é errado, errado é certo. Tá do mesmo jeito no nosso Brasil. Tá vergonha, o ser humano, os de bem, tá preso e os bandidos tá surto, né, dona? E Deus proverá na nossa vida cada dia mais. 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
0: Um abraço, Sebastião. 8 horas e 27 minutos agora. Bom dia, Paula. Obrigado pela sintonia. Um abraço aí também para Paula Ferreira, passando por aqui. Deus abençoa. Bom dia, meu amigo Tony, Zezinho, lá da loja de bicicleta Pai Filhos. Ô, Zezinho, um abraço para você aí, pro Jonathan, para todo o pessoal aí também. Tá, falar nisso, João Vitor, bota para mim aí uma música do Jonathan no ponto aí, para nós tocarmos aí, é o Como Será o Amanhã. 8 horas e 27 minutos. Deixa eu abraçar também a Kátia Barbosa, que mora em Irupi, no Espírito Santo. Deus abençoe vocês. Bom dia, alegria.

0: dia! Bom dia, alegria!
1: Bom dia, bom dia, bom sábado, 8 horas 31 minutos agora, 8h31, bom dia, né, pra quem tá aí ligado, ligada com a gente, pra você que tá nos ouvindo, Jonathan Rodrigues, como será o amanhã, hein, meu amigo? Bom dia, caminhoneiro, carreteiro, bom dia, Valda Aparecida de Colatina, no Espírito Santo, Ana Lúcia, Ana Lúcia aqui do centro, bom dia. Linha aberta para você falar com a gente pelo 999-610-104. A enquete do dia está aí. Você acha que todo mundo e todo cidadão de bem deveria ter uma arma em casa? É a enquete de hoje para você participar e para falar com a gente. 33-999-610-104. Muito bem. João Vitor, Cruzeiro e Flamengo se reencontram pela 24ª rodada do Campeonato Brasileiro. Eita, a bola vai rolar, hein? 8 horas e 32 minutos, a bola vai rolar. Já, já eu vou falar desse jogo. 8 e 32.
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1: Você acha que todo cidadão de bem deveria ter uma arma em casa? 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Você acha que todo cidadão de bem deveria ter aí uma arma em casa? Você participa! Cruzeiro e Flamengo se reencontram pela 24ª rodada do Campeonato Brasileiro após o confronto nas oitavas de final da Conmebol Libertadores. Hoje, sábado, 8h30 da noite, os times se enfrentam no Mineirão em Belo Horizonte. É mais um grande jogo aí, né? O Cruzeiro tenta se recuperar daquele baque com a eliminação na Libertadores e quer manter o embalo no Campeonato Brasileiro. A equipe venceu os 3 últimos jogos na competição e conseguiu um salto para a 5ª posição. O objetivo agora é chegar ao G4, que dá vaga direta na próxima, Libertadores. Então o time tem 36 pontos, 2 a menos do que o Flamengo. O Flamengo, ele está chegando embalado na temporada. Classificado às quartas de final da Libertadores, após a boa atuação em casa contra o Cruzeiro, time do Leonardo Jardim também vem crescente no Campeonato Brasileiro. 3 pontos separam os cariocas do Palmeiras na briga pela liderança. Flamengo, vale lembrar que ainda tem... Flamengo tem um jogo a menos, né? Então, o técnico do Cruzeiro, Arthur Jorge, eu acho que ele deve mandar ali em campo uma equipe mesclada por conta do duelo contra o Atlético pela Copa do Brasil na próxima terça. Jonathan Jesus cumpre suspensão. Fabrício deve, eu acho, ser ali o único mantido na linha de defensores. No meio-campo, o Gerson e o Matheus Pereira podem ser mantidos, já que eles foram poupados diante do Corinthians. Agora, no setor ofensivo, a expectativa é de que o Kaique Kenji retorne à ponta esquerda e o Lucho Rodrigues comece jogando pela primeira vez. Provável Cruzeiro para hoje: Otávio, Fagner, Fabrício, Bruno, João Marcelo e Vidalba, Matheus Henrique, Gerson e Matheus Pereira, Arroio ou João Costa, tá aí essa dúvida, Kaique, Kenji e Lúcio Rodrigues. E tem gente pendurada aí, não. Quem tá fora é o Jonathan Jesus, tá suspenso. O Gabriel Peck e o Sinisterra também lesionados. Agora pendurados tem o Fabrício, Bruno, o Cauã Moraes, o Lucas Silva, o Lucas Vidalba e o Otávio. Bom, técnico Leonardo Jardim do Flamengo, eu acredito que o técnico português, ele deve continuar com aquele rodízio que já vem fazendo entre as competições, mas ele vai ter o Léo Pereira como principal desfalque pela sequência de jogos. Então, por isso, a tendência, João Vitor Rolando, é que o Flamengo mantenha a maioria do time que goleou o Mirassol na última rodada, com mudanças em quase todos os setores. Nomes como ali o Paquetá, o Carrascal e o Varela são alguns que podem ganhar mais uma oportunidade. O Vitão, o Alexandro e o De La Cruz continuam fora. Provável Flamengo é Rossi, Varela, Danilo, Léo Ortiz e Ayrton Lucas, Everton Araújo, aí tem a dúvida, Pulgar, Paquetá e Carrascal, outra dúvida que é o Arrascaeta, Luiz Araújo ou Lino. Então o Flamengo tem quatro dúvidas para hoje, né? E tem o Plata e o Pedro e outra dúvida é Bruno Henrique. Então vamos lá. O Flamengo tem Pulgar, Arrascaeta, Lino e Bruno Henrique, que são dúvidas para hoje. Tá certo. 8 horas e 36 minutos. Quem fica fora desse confronto no Flamengo? Léo Pereira poupado, o Alexandro Vitão e o De La Cruz estão lesionados e o Everton Cebolinha e o Wallace Ian, opção técnica. Agora tá pendurado no Flamengo o Bruno Henrique, o Eric Pulgar, o Everton Cebolinha, o Lucas Paquetá, Luiz Araújo, o Plata, Samuel, o Lino e o Vitão. Arbitragem definida para hoje, nós vamos ter uma arbitragem de São Paulo, Pernambuco e Ceará. Quem vai para o apito hoje para esse Cruzeiro e Flamengo? Rodrigo José Pereira de Lima, do Pernambuco, auxiliar 1, Danilo Ricardo Simon Manins, de São Paulo, auxiliar 2, Nailton Júnior de Souza Oliveira, do Ceará, VAR Gilberto Rodrigues Castro Júnior, de Pernambuco, e o quarto árbitro, Paulo Roberto Alves Júnior, do Paraná. Tá certo, tá aí uma arbitragem mista brasileira para esse compromisso. 8 horas e 37 minutos, 8h37, daqui a pouquinho eu vou falar do Atlético, o Atlético também tem compromisso. Vamos abrir a linha para o ouvinte participar com a gente, bom sábado, alô, bom dia!
3: Ô Tony, bom dia!
1: Fala Geraldo!
3: Tony, quero mandar um bom dia especial para minha esposa Nauqui, pastor Elia de Azuzi, JW, para o José Batista Porto Alegre, todos meus filhos também aqui, para Marineto Bar Palmeiras, sou Joel do Jardim Pela, para você, sua equipe, Tony. Ô Tony, sou bem quietinho, Tony, eu acerto o cidadão de bem ter uma arma dentro de casa, sabe por quê, Tony? Porque a gente vê muitos casos aí, o cidadão de bem tá quietinho em casa aí, esse pessoal chega para assaltar a pessoa, às vezes você chega até de bicicleta, a pessoa não tem nem nada na mão, mas com umas coisas outras muito difíceis, a pessoa acaba se entregando tudo que tem, de graça, né, Tony? Então, aí, a pessoa tendo uma arma, mesmo que a pessoa não vá atirar, né? Mas pelo menos a pessoa aprenda a arma, faz medo da pessoa. Para a pessoa evitar de ser roubada, né, Tony? Então, a minha opinião, eu acho certo o cidadão de bem ter uma arma assim, Tony. Ô, Tony, eu quero dizer para você, meu irmão, um ótimo fim de semana abençoado, que Deus nos abençoe e até segunda-feira, se Deus quiser, né, Tony?
1: Amém, meu amigo. Deus te guarda aí, te ampara, te protege também, seja com você e toda a sua família, tá bem? É o nosso amigo Geraldo. Obrigado, Geraldo. Alô, Pouso Alegre. Alô, José Batista Filho, um abraço. Alô, bom dia.
4: Bom dia, meu amigo Tony de Oliveira.
1: Oi.
4: Sou do Mar Gomes, aqui do bairro JK3. Ô Tony, eu até concordava, há um tempo atrás, eu concordava com o porte de arma, achava que era uma boa, cidadão de bem ter uma arma em casa para poder, né, proteger a si e a sua família. Hoje meu pensamento mudou, devido ao grande número de pessoas com certo desequilíbrio, um certo desequilíbrio mental, pessoas que se desequilibram facilmente, qualquer coisinha deixa elas fora de si e elas fazem coisas sem pensar.
1: Certo.
4: Então, inclusive teve um caso recente desse senhor que matou o vizinho e depois o filho pegou a arma dele e matou ele.
1: Sim.
4: Por causa de uma poda de um pé de manga, se eu não me engano.
1: Sim.
4: Então, a gente parar para observar um pouquinho, não vou falar a população brasileira, mas a população mundial anda num grande desequilíbrio mental. A intolerância com o próximo aumentou muito, há muito grande a intolerância com o próximo. Então, nesse momento, eu não concordo não.
1: Tá certo. Gilmar Gomes, ô Gilmar, um abraço aí, Deus te abençoa, muito obrigado pela sua opinião, tá bem, meu amigo? 8 horas e 40 minutos, você pode continuar opinando pra gente, a enquete tá no ar até meio-dia. Você acha que todo cidadão de bem deveria ter aí uma arma em casa, você participa com a gente. Caminhoneiro, motorista, dono de casa, pessoal do GV Shopping, alô turma aí do Mercado Municipal. Vamos trabalhar, hoje é sábado, né? 22 de agosto, hoje é dia do seu aniversário, Otone. Hoje eu tô fazendo aniversário, hoje parabéns, parabéns, parabéns, muitos anos de vida. Internacional e Atlético entram em campo às 18h30 hoje no Beira Rio, em Porto Alegre. O duelo válido pela 24ª rodada do Brasileirão e é um duelo importante também esse, né? O Tayane, o Inter está buscando a primeira vitória pelo Brasileirão no segundo semestre. O Inter, o time não ganha as 7 partidas pela competição com 4 derrotas e 3 empates, tá? Na última rodada, contra o Remo, sofreu um empate no último minuto da partida. Os gaúchos ocupam a 16ª posição na tabela e têm 24 pontos. Bom, o Galo está na 8ª posição, está com 32 pontos, segue ali mirando no G5, embalado pelos resultados recentes. A equipe está a 10 jogos sem perder. Nesta semana, eliminou o Bragantino da Sul-Americana, avançou às quartas de final da competição. No Brasileirão, bateu o Grêmio por 3-0 de uma forma avassaladora. Bom, o Paulo Pezzolano, que é o técnico do Inter, eu acredito que o treinador deve manter aquela base do time que jogou ali as últimas rodadas. Agora ele vai precisar encontrar um substituto para o Matheus Bahia, que está suspenso. As opções são improvisar ali o Brian Aguirre na esquerda ou recuar o Bernabé na função e promover a entrada de um atacante. Provável time para hoje: Matheus Cunha, Vitinho, Bruno Gomes, Mercado, Maripan e Aguirre ou Bernabé, tá aí essa dúvida. Vilagra, Bruno Henrique e Bernabé, Alejandro, Alan Patrick e Carbonero, tá aí o Internacional. Quem é que fica fora desse jogo, hein? O Vitor Gabriel, me ajuda aqui, o Vitor tá suspenso, o Matheus Bahia tá suspenso, O Rocher está com a cirurgia na coluna e o Kaique está com a cirurgia no tornozelo direito. Agora, pelo lado do Inter estão pendurados o Matheus Cunha, o Paulinho, o Aguirre, o Mercado, o Bernabé, Bruno Gomes e o Pezzolano. Essa moçada aí está pendurada, tem que segurar o pé, já está com amarelo, né? Bom, pelo lado do Atlético Mineiro, eu acho que o técnico Eduardo Domingues, ele vai fazer mudanças no time. Por quê? Eu acho que ele deve poupar ali algumas peças, pensando nesse clássico contra o Cruzeiro pela Copa do Brasil, terça-feira. E ele não tem o Preciado à disposição, que cumpre suspensão. O Vitor Hugo também é uma baixa para o duelo, para essa decisão, por causa de uma lesão. Então quem é que pode ganhar minutos ali no meio-campo? Seria o Fred, reforço do Galo na janela que foi revelado pelo Inter. Ele pode estrear justamente contra o ex-time. Então para isso o Bernard pode perder a vaga ali no meio-campo. No ataque eu acho que o técnico do Galo deve optar por o Alan Minda. Centroavante é uma dúvida e ele pode voltar com o Cacierra ou dar chance ali ao Thiago Borbas, ainda pouco utilizado. Vamos ver esse Galo para hoje. Provável escalação: Everson no gol, Natanael, Juan, Vitor Hugo e Lodi, está aí o Pacini. Então nós temos aí essa primeira dúvida. Pérez ou Castanho, uma outra dúvida. Cissé, Bernard ou Fred, mais uma. Alan Minda, Coelho e Cacierra ou Thiago Borbas. Então tem aí algumas dúvidas para esse jogo de hoje. Tem o Pacini, pode entrar, tem o Castanho, tem o Fred e tem o Thiago Borbas. Ficando fora hoje o Preciado, porque o Preciado está suspenso. O Scarpa ainda está com edema na coxa direita. O Léo Duarte está com uma lesão muscular na coxa direita. E o Lianco, uma ruptura da fáscia plantar do pé esquerdo. E o Vitor Hugo está com aquele edema no músculo adutor da coxa direita. Só o Tomás Pérez está pendurado. Arbitragem para esse jogo de hoje, são 8h45, está definida já. Manda para mim aqui então, tá, Tayane? 8h45. Vamos lá, quem apita, o que nós temos hoje? São Paulo, Pernambuco e Paraná apitando aí e os seus auxiliares. Para esse jogo do Galo hoje, Lucas Casagrande do Paraná é o árbitro, auxiliar 1, Vitor Hugo e Mazu dos Santos do Paraná também, auxiliar 2, Andrei Luiz de Freitas do Paraná, no VAR, Rodrigo Guarizo Ferreira do Amaral de São Paulo, e o quarto árbitro é Paulo Belense Alves dos Prazeres Filho do Pernambuco. Certinho? Certinho, então. Vou dar mais um intervalo e vem aí muito louvor. E a sua participação continua, né? Você acha que todo cidadão de bem deveria ter uma arma em casa? É a enquete que nós estamos perguntando.
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1: Deus te abençoe. 8h46.
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Pois é, nós estamos ainda de segunda a sábado, de 7h30 da manhã até meio-dia, com a nossa equipe Café com Louvor e Bom Dia Alegria, informando você as principais notícias do Brasil e do mundo, os destaques de Valadares e região, o seu louvor e a sua participação no Linha Aberta. 6 para as 9 da manhã. Trabalhando comigo nessa manhã, Carlinhos na parte técnica, nos transmissores, meu amigo Carlinhos, um abraço, Pico da Ibituruna. Aqui no estúdio, na OPEC, Operações Comerciais, Tayane e Cristiane, produzindo o programa João Vitor Rolando. 5 minutos para as 9 horas da manhã. Ô, Tayane, deixa eu dar um pulinho lá agora, mandar um abraço aí, o meu amigo Sr. Antônio mandou uma mensagem aqui. E diz que localizou a gente e está ouvindo a gente. Ele mora lá no bairro Carlos.

lá na rua Jacarandá, número 145. É o seu Tonzé. Seu Tonzé, gente boa, né? Alô, seu Antônio, um abraço, seu Tonzé, turma boa aí, lá no Cardo. Tá longe, né? O bairro dele tá longe daqui, né, João Vitor? 5 para as 9, tá longe. Rua Jacarandá, 145. Ô, seu Antônio, seu Tonzé, um abração aí para toda a família. Deus guarde, Deus abençoe, Deus proteja aí. Ô, Tayane, a enquete continua. Vamos abrir a linha para eu ouvir o ouvinte. Você acha que todo mundo, todo cidadão de bem, deveria ter uma arma em casa?

0: 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Maria Marçal, Uma Coisa Nova, Deserto e Deixa.
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0: Muito bem, 9 horas e 17 minutos até meio-dia, nós estamos aqui. Daqui a pouquinho, de 9 e meia às 10 da manhã, tem Além do Diagnóstico com a minha amiga Tatiane, 9 horas e 17 minutos. 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Está construindo ou reformando? Engelmig Acabamentos. 9 horas e 17 minutos. Você acha que todo cidadão de bem, ele deveria ter uma arma em casa? Qual é a sua opinião? Abre a linha para mim aí. Alô, alô, bom dia.
1: Bom dia, Tony. Anivail do bairro Turmalina.
0: Ô, amigo.
1: Ô, bom Tony, dia. Sobre a enquete aí, rapaz, é complicado.
0: Sim.
1: É, principalmente pro lado do cristão, ele tem uma arma dentro de casa.
0: Uhum.
1: É, porque assim, fica meio que ele tá dividindo, né, a fé dele. Porque a gente, né, como cristão, a gente tem que confiar primeiramente em Deus. Então, a partir do momento que você coloca uma arma dentro da sua casa, você está dividindo ali, né, a sua fé em Deus com aquela arma.
0: Uhum.
1: Então, principalmente para o cristão, eu sou contra um cristão ter uma arma dentro de casa. Ainda mais hoje, Tony, que as nossas crianças hoje, a maioria delas tem o problema do autismo. Então, fica muito complicado você ter uma arma dentro de casa. E se de repente acontecer um acidente desse doméstico dentro de casa, então assim, para mim, a minha opinião, eu acho, sou totalmente contra, né, a gente ter arma dentro de casa, tá bom? Um abraço aí, meu amigo, essa é a minha opinião, fique com Deus aí,
0: tá com
1: um abraço
0: Deus.
1: A todos os ouvintes aí da Rádio 104.
0: Anivail, Deus abençoa, meu amigo, te guarda, te protege. 9 horas e 19 minutos agora. 9 e 19. Para você que está longe me ouvindo, né? Para você que está perto, aquele carinho, aquele abraço, participa com a gente. Ô, Tayane, o doutor Ajuda vai nos ajudar hoje, né? Ele vai falar sobre fraqueza nas pernas. Ih, vai ser um problema, hein? Ela dor nas pernas, fraqueza nas pernas. Depois de uma gripe, pode ser algo sério. Às vezes a pessoa está com uma fraqueza nas pernas, né? Hã? Depois fica gripado. Bom, doutor Ajuda está aí. 9 horas e 19 minutos. O doutor Ajuda nos ajuda.
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3: Nesta edição do Doutor Ajuda, vamos saber mais sobre a síndrome de Guillain-Barré. O médico neurologista Dr. Alexandre Mota Messê nos fala sobre as causas, sintomas e tratamento da síndrome de Guillain-Barré.
4: Olá, ouvintes. Você já teve uma gripe forte e depois começou a sentir fraquezas nas pernas ou formigamento estranho que foi subindo pelo corpo? Estes podem ser sinais da síndrome de Guillain-Barré, uma doença autoimune rara que afeta o sistema nervoso periférico. Nessa condição, o sistema imunológico ataca, por engano, a bainha de mielina, que é a camada protetora dos nervos, prejudicando a transmissão dos impulsos nervosos. Os principais sintomas incluem formigamento e dormências, que começam na ponta dos dedos e sobem pelo corpo, fraqueza muscular progressiva, que geralmente se inicia nas pernas, dor profunda como cãibra forte, problema de coordenação e equilíbrio e, em casos graves, dificuldade para falar, engolir e até respirar. A síndrome geralmente surge após uma infecção viral ou bacteriana, quando o sistema imunológico, ao combater o invasor, passa a atacar também os nervos. O tratamento inclui plasmaférese, que filtra o sangue para remover os anticorpos causadores da doença, imunoglobulina intravenosa e reabilitação física. Com o diagnóstico e tratamento precoces, cerca de 90% dos pacientes se recupera completamente ou com sequelas mínimas.
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0: 104 FM, é, não é mole não, hein? 9:21 agora. Alô, pastor Leonardo, bom dia.
5: Paz do Senhor, Tony. Como é que você tá? Tudo bem aí?
0: Tudo bem,
5: Tony, a respeito da enquete aí. E eu só conto, o cristão tem uma arma em casa.
0: Sim.
5: Por quê? Eu acho que se ele tiver uma arma em casa, porque vai gerar muita violência, qualquer coisinha que acontecer, ele vai pensar na arma. E vai querer resolver algumas coisas com a arma, entendeu?
0: Uhum.
5: E eu sou contra cristão ter arma em casa.
0: Tá certo, meu amigo.
5: Ou seja, Tony, se eu tiver uma arma em casa, né? A gente é cristão, mas a gente é ser humano. Lá fora, se alguém fizer alguma raiva na gente, discutir, pode ter certeza que você vai pensar nela. Vai querer pegar ela para resolver, entendeu? Eu acho que cristão não tem que ter arma.
0: Tá
5: um abraço,
0: certo.
5: Tony.
0: Um abraço, pastor Leonardo. 9:22 agora. 9:22. Daqui a pouquinho, de 9:30 às 10, minha amiga Tati com Além do Diagnóstico. Muito bem. Datafolha, segundo turno. Abre aí a página para mim. Manda aqui, minha querida amiga Tayane. Segundo turno, Lula. Datafolha, ó. Segundo turno, Lula, 47%. Flávio Bolsonaro, 43%. Essa pesquisa divulgada ontem é a primeira do Instituto após o início das campanhas e foi encomendada pela Globo e pelo jornal Folha de São Paulo. Vamos ver como é que está então essa pesquisa. Pesquisa Datafolha, divulgada ontem, mostrando que o presidente Lula do PT tem 47% das intenções de voto em eventual disputa de segundo turno contra Flávio Bolsonaro do PL, que tem 43%. Então essa distância, ela fica ali entre eles, fica no limite da margem de erro, que é 2 pontos percentuais para mais ou para menos, o que indica uma maior probabilidade de liderança do petista nesse momento na disputa. Além de Lula e Flávio, o levantamento mostra cenários em que o atual presidente disputa contra Ronaldo Caiado do PSD, Romeu Zema do Novo e Renan Santos do Missão. Bom, vamos ver os números aqui das simulações do segundo turno, João Vitor Rolando. Lula e Flávio Bolsonaro. Lula do PT, 47%. Flávio Bolsonaro do PL, 43%. Em branco, nulo e nenhum, 9%. Não souberam responder, 2%. Intenção de voto para o segundo turno. Lula e Flávio Bolsonaro em Lula do PT, 47%. Flávio do PL, 43%, indecisos, 2%, 2%, branco, nulo, nenhum, 9%. Pesquisa realizada entre os dias 18 e 19 de agosto, a margem de erro é de 2 pontos percentuais para mais ou para menos. Lula e Caiado, nessa disputa aí, Lula do PT, 47%, Ronaldo Caiado do PSD, 40%, branco, nulo e nenhum, 11%, indecisos, 3%. Intenção de voto para o segundo turno, Lula e Ronaldo Caiado. Pesquisa mostrando, Lula tem 47% e Ronaldo Caiado, Lula do PT, 47%, Ronaldo Caiado do PSD, 40%. 3 indecisos, em branco, nulo e nenhum, 11%. Essa pesquisa foi realizada também entre os dias 18 e 19 de agosto. A margem de erro é de 2 pontos percentuais para mais ou para menos. Manda mais uma fonte para mim aí que dá tempo. 9:25, vamos ver. O ex-governador de Minas Gerais, Lula, Romeu Zema, contra o atual presidente Lula. Vamos lá então. Lula do PT, 48%, Romeu Zema do Novo, 38% das intenções de voto, segundo a pesquisa. Branco, nulo, nenhum, 12%, indecisos, 2%. Intenção de voto para o segundo turno, Lula e Romeu Zema. Lula do PT, 48%, Zema do Novo, 38%. 2% indecisos, branco, nulo e nenhum, 12%. Tá bem? Então tá bem. Vamos fechar com Renan Santos. Lula e Renan Santos, o PT nessa pesquisa tem 47%. Em primeiro, Renan Santos do Missão, 37%. Branco, nulo e nenhum, 14%. Indecisos, 2%. Intenção de voto para o segundo turno, segundo a pesquisa entre Lula e Renan Santos no eventual segundo turno. O petista Lula tem 47%, Renan Santos do Missão tem 37%. 2% indecisos, branco, nulo, nenhum, 14%. Muito bem, 104.9, a Rádio do Povo de Deus. Bom dia, obrigado aí pelo seu carinho. Obrigado pela sua companhia, onde você estiver. A gente vai ouvir um louvor e aí daqui a pouquinho vem aí o Além do Diagnóstico com a amiga Tati. Marcos Paulo, 927.

104 FM, ele é Deus, Marcos Paulo. 9h31, gente, além do diagnóstico chegando, a gente vai dar um intervalo agora. Vamos tomar um café, né, João Vitor Rolando? Tá chegando aí minha amiga Tatiane com Além do Diagnóstico. A partir das 10 eu tô de volta. 9h31, bom dia.

0: Olá, bom dia, queridos ouvintes. Sejam todos bem-vindos a mais um programa Além do Diagnóstico. É uma alegria enorme estar com vocês aqui nesta manhã de sábado para a honra e glória do Senhor. E é por causa de vocês que nós estamos aqui entrando na casa de cada um de vocês. E eu quero deixar aqui o meu agradecimento muito especial, porque está chegando, gente, por incrível que pareça, o nosso aniversário de 2 anos. Isso mesmo, a rádio vai fazer 2 anos, graças a vocês que estão aqui nos ouvindo, nos acompanhando, né, trazendo feedback. Então, eu quero muito, muito deixar um abraço muito especial para todos os ouvintes. E hoje, essa manhã linda, maravilhosa, nós estamos aqui com uma convidada muito especial, né? Já tem alguns dias que a gente está querendo agendar e aprove o Senhor hoje, dá tudo certinho. E ela está aqui para compartilhar um pouco, né, da história dela conosco. Antes de mais nada, quem quiser participar, mandando suas perguntas, dúvidas, né, também contando um pouco da sua história, o WhatsApp da rádio está disponível, né, Tony? O WhatsApp da rádio é 339 9961-0104. Isso, 9961-0104, tá joia? Pode mandar sua mensagem. Quiser compartilhar, que às vezes a gente vai compartilhando aqui e tem alguma história que você se identifica, a gente está aqui aberto e ansioso para conhecer um pouquinho da sua história. Então, assim, vamos começar, né? Vou agradecer. Muito obrigada, Fabíola, por estar presente aqui conosco, por aceitar o nosso convite. E vamos começar você contando um pouquinho de quem é a Fabíola. É Mitch que fala?
1: Miti,
0: Mitier.
1: isso.
0: Chique, gente. Olha o nome, Fabíola Mitier. É chique, tá?
1: Eu.
0: E ela também tá muito chique aqui. Pena que vocês não podem ver o quanto ela está muito chique e elegante aqui hoje.
1: A gente possa. Bom dia, Tati. Alegria, o prazer todo meu. Muito feliz mesmo, privilégio estar aqui compartilhando um pouquinho da nossa história. Meu nome é Fabíola Mitié Moreno Chimabukuro.
0: Gente, como é que é o último?
1: Chimabukuro. O meu pai é
0: Chimabukuro.
1: descendente de japonês, mas eu brinco que minha mãe tirou a oportunidade de eu poder ser japonesa porque eu sou a cara da minha mãe.
0: Mas você tem
1: Mas
0: o olhinho
1: um olhinho
0: puxadinho.
1: lá puxadinho, meu menininho é mais japinha do que eu. Mas sou mãe da Lívia e do Theo. A Lívia de 9 anos, está no espectro autista. O Theo tem 6 anos, igual falei aqui, já falei e adiantei que ele vale por 10. Esposa do Miller, sou advogada há 14 anos. Atuo, né, na área civil e voltei a estudar agora, sou mestranda também do JIT. Estou nessa caminhada extraordinária da maternidade atípica, né, que o Senhor tem nos colocado. E graças a Deus, vivendo todos esses desafios, né? De todos eles, o título que eu mais gosto é ser filha amada de Deus.
0: Amém.
1: Então, o que me define melhor, né? Encontrar em Deus essa paternidade maravilhosa. E a Fabiola é essa. Sou muito alegre, rio bastante, né? Mas acredito em tudo que Deus tem um propósito do que acontece conosco. Então, às vezes, até nos momentos mais difíceis, eu estou sorrindo também por causa de crer nisso, né? Que
0: O Senhor vai
1: até.
0: sustentando, né?
1: Exatamente. Então, uma coisa que me define bem é esse sorriso sempre, essa alegria. Embora tenha momentos difíceis também, desafiadores, que a maternidade atípica traz para nós, dentre outros desafios da vida, né? Mas é um pouquinho de mim, tudo isso.
0: Um pouquinho? Um pocão, né? Mas, realmente, eu sempre falo aqui que o Senhor é Ele que cuida de nós, né? Ele sempre dá o escape no momento certo. Às vezes a gente amanhece assim, animado, hoje vai dar tudo certo. Você faz vários planos, e no decorrer do dia, vai dando tudo errado. Vai dando errado. E você vai assim, né? Abaixando, abatendo, e você termina o dia falando assim: eu não aguento mais, para mim já deu. E aí, quando você deita e dorme, literalmente aquele versículo se cumpre em nossas vidas, né? As misericórdias do Senhor se renovam a cada manhã. E ali, quando a gente dorme, o Senhor renova nossas forças, Ele vela por nós e a gente levanta renovado. E assim a gente vai vivendo,
1: Pela
0: um dia de
1: graça,
0: cada vez, pela graça
1: sim.
0: do Senhor. Você falou aí, você tem dois, né?
1: Isso,
0: A
1: a
0: Lívia.
1: Lívia e o Theo.
0: A Lívia tem
1: Isso,
0: 9 anos
1: 9 anos,
0: e o Theo
1: isso.
0: tem
1: Seis, seis
0: 6 anos.
1: anos.
0: Você parou nos dois?
1: Nos dois.
0: Mas aqui, conta pra gente então. Você falou que a Lívia, ela é autista, ela já tem o diagnóstico.
1: Isso, desde os
0: Conta
1: 2 anos.
0: pra gente um pouquinho, porque normalmente, eu particularmente, acho que eu conheço muito poucas meninas que são autistas, né? O espectro normalmente ele atinge muito os meninos. E nas meninas não é que não atinge, mas é mais difícil, porque elas conseguem mascarar um pouco, né? Conta pra gente como é que foi
1: Sim.
0: essa jornada.
1: A nossa jornada foi atípica de todas as formas. Porque geralmente é a mãe que começa a perceber os sinais, né, de autismo na criança, do espectro, né? Mas lá em casa foi o meu marido, foi o Miller, que conseguiu perceber que a Lívia tinha algumas características do espectro. E aí ele começou, ela tinha por volta dos 2 anos, quando a gente começou a investigar. E Miller, quando veio o diagnóstico, Miller já tinha quase que certeza, assim, né? Ele via que ela não olhava nos olhos, a gente chamava, ela não atendia. Mas eu ainda tinha muita dificuldade, até uma certa negação. Então hoje eu tenho até facilidade de conversar com pais que estão nessa fase de negação, né? De falar, não, meu filho é muito inteligente, mas pode ser inteligente e pode estar no espectro também. E vou conversando e vejo que até isso
0: É o tempo dele.
1: Deus me usou, usou essa forma que aconteceu comigo para também eu conseguir conversar com esses pais, né? E aí eu ficava negando, porque até 1 ano e 3 meses ela falava tudo. Eu chamava ela de Miss Simpatia, que ela conversava com todo mundo, acenava para todo mundo. E aí, com 1 ano e 3 meses, veio a poda neural, né? Que ela, hoje estudando e a gente aprendendo um pouquinho, me apaixonei por neurociência nessa
0: Ai,
1: jornada.
0: sou apaixonada por
1: Mas
0: neurociência.
1: aí, hoje eu sei que com 1 ano e 3 meses ela teve essa poda neural e aí ela perdeu todos aqueles ganhos de desenvolvimento, né? Aqueles saltos de desenvolvimento que ela teve, ela regrediu, então ela parou de falar. E na minha cabeça aquilo não fazia sentido. Eu falei, gente, mas ela falava, o que aconteceu? Será que é algum trauma que, ela, né, que aconteceu com ela, alguma coisa? Mas quando na verdade eram as características do espectro e eu não estava atenta, mas meu marido já teve essa sensibilidade e viu e a gente já começou a investigar. E aí nós passamos por diversos profissionais, aí alguns ficavam na dúvida, outros falavam, não, ela não está. Aí até que chegou o neuro e eu entrei convicta, assim, vou sair com, né, falando que não, que ela não está no espectro. Quando chegou lá no neuro, ela pegou o alfabeto todo e colocou alinhadinho, assim. Aí na hora que ela fez isso, eu falei assim, meu Deus, não tem
0: Não
1: jeito,
0: tem
1: porque
0: jeito.
1: a criança que está no espectro, ela gosta de tudo, né, organizado, enfileiradinho, né? Até as brincadeiras são de uma forma diferente. E aí veio, né, aquele primeiro baque que foi o diagnóstico, que ela estava no espectro autista. Ela tinha 2 anos e 6 meses. E aí o médico conversou conosco, ela falava pouquíssimo, né? Pouquíssimas palavras. E ele falou, olha, para essa idade a criança já está formando frases. Né, já está interagindo. Ela fingiu que o médico não estava ali na consulta, né? Ele tentou interagir com ela, brincar, e aí ela
0: Ela já estava na escolinha nessa
1: ainda
0: época.
1: não. E aí ela assim que nós descobrimos, o médico falou, né? Coloca na escolinha. Aí logo veio a pandemia. E ela estava matriculada na escola e não podia ir à escola por causa da pandemia.
0: A
1: Ficou
0: pandemia
1: 2 aninhos
0: judiou, né?
1: matriculada sem ir à escolinha. E isso ainda, né, fez com que ela não desenvolvesse tão rápido. Mas assim que ela entrou na escolinha com 5 anos, ela já começou a desenvolver. Mas aí, nessa jornada de atrás do diagnóstico, eu fiquei grávida. E aí, o segundo filho, naquela correria, naquela preocupação. Mas aí, a partir do momento que ele nasceu, ela foi desenvolvendo também. E aí, quando ele começou a falar, ela começou a falar também junto com ele. E foi extraordinário,
0: E foi o
1: né?
0: melhor terapeuta para ela.
1: Foi, até hoje ele é. E aí, Deus
0: Que lindo.
1: tem as formas dele de trabalhar, o propósito dele maravilhoso, né? E foi o início, foi muito difícil. Eu lembro que ela se incomodava muito com barulho, ela se incomodava muito com roupa. E aí nós fomos enviados. Meu marido tinha um trabalho que a gente ficava indo de cidade em cidade, 2 em 2 anos, né? E aí nós fomos mandados para uma cidade que a gente não tinha rede de apoio e um lugar muito frio. E aí, bem desafiador. E aí ela não gostava de roupa. Eu falava, meu Deus, ela não gosta de roupa. E um lugar gelado, né? E aí eu colocava roupinha nela, ela tirava. Aí às vezes a gente ia para a igreja. Ela ia o caminho todo chorando, Tati. E era um desafio muito grande, né? Passar por aquilo. Mas eu sabia que Deus tinha um propósito, que ele ia fazer alguma coisa. Por várias vezes, durante esses caminhos até a igreja, eu clamei muito ao Senhor, né? Porque a gente sempre foi, né? A gente nasceu na igreja, né? Praticamente nasceu na igreja.
0: Gente
1: Estamos,
0: tem o
1: né?
0: Senhor, né,
1: E
0: como
1: a gente tem
0: nosso terapeuta.
1: Exato. E sempre aquela alegria de ir à casa do Senhor, né? Mas esse período foi tão desafiador que a gente ia, assim, com ela chorando e tudo mais.
0: Mas
1: A
0: era
1: roupa
0: a roupa ou
1: era.
0: algum tipo de textura de
1: E
0: roupa?
1: depois eu descobri que era o tecido e as etiquetas, né? Que aquilo
0: Sim.
1: incomodava muito ela.
0: O
1: Hoje já.
0: Carlinhos, ele é só algodão. Agora deve ter o quê? Uns 2 anos pra cá que ele tá aceitando uma calça jeans, alguma textura um pouco mais. Mas é tudo algodão, algodão, algodão, algodão.
1: Exato.
0: E o Carlos cortava as etiquetas tudo. Quantas vezes o Carlos cortou camisas? Porque ele ia cortar, cortava as camisas tudo.
1: Eu faço isso direto.
0: Aí eu falo, corta com cuidado, que essa camisa foi cara. Deixa que eu corto, até porque fecha lá, pum, descostura a camisa toda.
1: Eu tenho uma tia que me auxilia, porque ela já vou para ela rindo já com as camisas com buraquinho, né, da etiqueta. Mas aí depois que a gente descobriu o diagnóstico, né, assim, eu falo que é uma bênção porque a gente, mesmo na dúvida, né, e negando no inicinho ali, tudo que o médico mandava fazer, eu fazia. Então, ela ia pro terapeuta, ela ia pra fono, ela ia, eu fiquei naquela fase ainda ali, alguns meses ainda negando, né? Não, minha filha não tá no espectro, né? A gente não tinha conhecimento do que era o autismo a fundo. E aí, até que um dia caiu a ficha, eu falei, não, ela tá. Mas o que eu preciso fazer, então, agora para ela desenvolver? E aí, comecei a estudar, comecei a fazer vários cursos do Thiago Castro, né? E aí, aqueles cursos gratuitos, né? Que ele
0: Nossa.
1: divulgava. E aí, eu comecei a estudar, aí comprei o livro. E fui me aprofundando. E hoje, sou apaixonada com esse tema. E, assim, vejo como um propósito de vida também. Para que as famílias, né? Procurem conhecimento. Para que a população como um todo procure entender o que é autismo. O que é inclusão de verdade, né? Porque... a gente tem visto que muito tem se falado, né, o tempo todo. É um tema que está, graças a Deus, agora muito divulgado, mas que a gente precisa de fato viver essa inclusão, né, essa
0: Exatamente.
1: compreensão. A
0: Não
1: gente...
0: só para quem está dentro, né, da maternidade, né, a família atípica, mas eu acho que hoje o mais importante são todos, de forma geral, a sociedade entender, porque hoje no trabalho, se você. Ah, eu não conheço nenhum autista, você não está apático a isso. No trabalho você vai ter um colega autista, né? Na escola você, seu filho vai ter um coleguinha autista. Então todos têm que estar preparados para acolher, né? E só dá para acolher quando você conhece.
1: Exato, a gente consegue, começa a compreender melhor, né, as limitações, a gente consegue entender melhor esse mundo deles, né, que às vezes é tão diferente daquilo que a
0: A
1: gente...
0: forma de pensar é diferente, né?
1: Exato, mas eu acho extraordinário, porque minha menina, eles assim, são muito sinceros, né, mas eu acho tão legal, porque toda semana a gente tem alguma pérola
0: Uma
1: dela, assim,
0: pérola.
1: porque ela não tem filtro, ela, né, o que vem à cabeça ela fala, mas são coisas extraordinárias, assim... Como ela não falou até os 4 anos, quase 5 anos, então a gente ficava muito assim, né, ansioso para ela falar. E ela ia na fono desde os 2 anos.
0: E cada palavrinha nova é um foguete, né?
1: Nossa, era uma alegria. E aí eu lembro uma época que ela começou a ir na escola e a Emília perguntava, filha, como é que foi a escolinha? Como é que foi? E aí ela ficava quietinha, né? E aquilo assim, entristecia muita gente, porque a gente tinha esse sonho de vê-la
0: Contando,
1: conversando,
0: né, o que
1: contando.
0: aconteceu.
1: Na época a gente também não tinha acesso. Hoje a gente sabe que tem muitas ferramentas, né, Tati, que ajudam as crianças que são não verbais, né? Mas naquela época a gente não tinha conhecimento disso
0: É, o
1: tudo.
0: pessoal fala assim, não, aquela época, gente, com questão de 4, 5 anos, as coisas mudam muito,
1: Muito,
0: né? O
1: graças a
0: Carlinhos vai fazer
1: Deus.
0: 12, ele é, com 2 anos que a gente começou a ter invenção, há 10 anos atrás era uma realidade muito diferente que tem Valadares. Nem tinha neuro em Valadares praticamente há 2 anos. Hoje tem vários,
1: Pois
0: né?
1: é, e na
0: Então, com
1: época que eu fiz
0: 5
1: também.
0: anos, com 4 anos, muda muito a realidade, né? Graças a Deus.
1: Exato. Eu lembro que para o diagnóstico da Libra com neuro, a gente ficou meses, meses, meses assim, esperando na fila do neuro, porque era um aqui em Valadares para a região inteira.
0: Luigi. Exatamente.
1: Foi assim, e aí eu passei por vários profissionais e não conseguia marcar com ele. E depois consegui ver o diagnóstico e nós fomos. Aí depois nós fomos para outra cidade. E aí quando nós mudamos lá nessa outra cidade, nós fomos para o Dr. Marconi. E aí
0: Tá.
1: veio o segundo baque, que foi o diagnóstico do nível 2. Que ele falou assim, olha, você tem alguma dúvida de que ela está no espectro? Aí eu, não, hoje eu já não tenho, doutor. E naquela, indo a caminho, assim, da consulta, ela falou a primeira frase comigo. Eu sempre perguntei, sempre fiquei conversando muito com ela, e ela quietinha, né? E aí, nesse dia, eu falei assim, você gosta de flores, Lívia? Ela, sim, mamãe, eu gosto de flores. Aí, eu já fui chorando, assim, ó, aos prantos, emocionada com aquilo. E aí, cheguei lá, ele falou assim, ela tá no espectro, e digo mais, ela tá no nível 2, assim, no nível moderado, né? Então, assim, na época a gente não tinha compreensão ainda das limitações, da questão toda do espectro. E aí, quando foi um baque muito grande quando ele falou que ela tava no nível 2 moderado, né? Que a gente, pra gente era, a gente até brincava, nenhum é leve, né? Mas nenhum é leve, né, Tati? A gente sabe que nenhum é leve. Até o nível 1 tem suas limitações, tem suas dificuldades. Mas naquela época a gente levou um susto muito grande, assim, porque a gente acreditava que era uma coisa assim que ela tinha poucas dificuldades, poucas limitações, quando na verdade
0: o suporte
1: ela...
0: precisaria ser tão grande, né?
1: Exato, e quando a gente na verdade descobriu que ela precisava de um suporte muito maior e que ela precisava de 8 sessões de terapia, né? Eram 3 de fono, 3 de psicólogo, 2 de TO. Então assim, foi
0: é uma carga horária puxada.
1: Foi um desafio muito grande. A gente estava numa cidade que a gente não tinha ainda rede de apoio, mas graças a Deus, Deus nos trouxe novamente. Hoje a gente tem as nossas famílias aqui, que são bênção na nossa vida. Mas a gente encontrou amigos nessa jornada também, que fizeram toda a diferença para nos ajudar, né? Eu falo que nessas cidades que eu passei, fiquei 2 anos, a pessoa perguntou assim, mas você não fica triste de ter que mudar? Eu falo, não, porque eu entendo que eu tinha um propósito para cumprir ali naquela cidade. Conheci pessoas extraordinárias, cumpri o propósito, Deus me apresentou essas pessoas, depois eu ia para outro lugar. E aí ela foi desenvolvendo. Foi desenvolvendo, e graças a Deus, para a honra e glória do Senhor Jesus, hoje ela não pode ver um microfone que ela quer falar, que ela quer contar, que ela quer fazer alguma coisa. Eu lembro que na escolinha que a gente estava na cidadezinha, na cidade chamada Ataleia, ela quando entrou na escola, todo mundo sabia que ela não falava, e aí todo mundo ajudava, sabe? Desde o pessoal da cozinha, da cantina, né? Todo mundo tinha um carinho muito grande com ela, e eu achava isso extraordinário. Ainda acho, né? Sou muito grata a Deus pela vida das pessoas que a gente morou ali. E aí, quando teve uma palestra sobre dengue, e aí quando ela estava, acho que no pré ainda, ou no primeiro ano, e aí ela pediu a palavra, pegou o microfone, aí todas as professoras gravaram o vídeo e me enviaram na hora, porque assim, todo mundo ficou muito emocionado, porque ela entrou na escola sem falar nada, quietinha, ela fugia toda hora pro pátio, né? É que ela vinha quietinha, assim, fugia pro pátio. E aí ela pegou o microfone e falou, gente, vamos combater o mosquito da dengue, vamos matar, a gente tem que passar repelente. E deu um discurso ali, todo mundo bateu palma, ela achou, né, ótimo. Aí daí pra lá...
0: Ela descobriu,
1: falou, nossa, amor...
0: Sou comunicadora.
1: Exatamente. Aí tem dia que ela chega na igreja, pega o microfone e fala, obrigada, obrigada. Aí já vira meme, né, que o pessoal começa a falar obrigado do jeito que ela fala. Mas assim, extraordinário. Aí domingo retrasado, ela falou com o pastor, ela tinha ficado sentindo que não tinha ido no domingo de manhã. Ela falou, pastor, não orei com vocês de manhã. Aí o pastor, Olivia, não tem problema, agora se você ora agora de noite conosco. E aí quando ela falou assim, eu senti no coração de contar o testemunho pela primeira vez lá na igreja, e foi tão maravilhoso que eu nunca tinha falado assim desses desafios, né, que a gente teve com ela. E houve um quebrantamento muito grande nesse sentido de mostrar que, às vezes, coisas que a gente acha não é impossível, né, Tati? Quando chega o diagnóstico, é tão desafiador, né? A gente não sabe como é que vai ser o caminho que a gente vai trilhar, os desafios. Quando colocou, assim, 8 sessões, a gente levou um baque tão grande. Gente...
0: É muito. Porque acaba que sua vida, sua rotina toda fica em volta daquilo ali, né?
1: Exato.
0: As pessoas ficam assim, ah, mas é só ir pra terapia. Eu falo assim, gente, porque

0: Só que os nossos filhos crescem, né?
1: Sim.
0: Então, vai chegar a hora que eles vão começar. E como é que o nosso mundo está preparado? Então, é muito desafiador. É todo dia um desafio novo.
1: Exato.
0: E quando você acha que resolveu, vem outro, né? Uma demanda nova. Ela está em que série?
1: Ela está no terceiro.
0: Terceiro ano.
1: Ano.
0: Então, assim, eu já estou ansiosa para conhecer a Lívia, né? Você contando dela aí. Quem sabe a gente traz ela aqui no programa.
1: Ama
0: dia
1: desenhar,
0: da Semana da Criança.
1: Ama cantar. Eu tenho que agradecer muito também a Deus pela vida da professora atual da Lívia também, que é uma bênção das nossas vidas. Elisângela, um abraço se ela estiver nos vendo. Que
0: é
1: uma
0: muito...
1: bênção do Senhor, uma mulher de Deus que foi colocada nas nossas vidas para... Tem sido instrumento, Senhor, para o desenvolvimento da Lívia, assim, sabe? É tão bom quando alguém entende, né, o que é o espectro autista e trabalha
0: um
1: dentro da...
0: profissional que está preparado, né, para acolher.
1: Sim, exatamente. É maravilhoso. E aí a Lívia, graças a Deus, passou por... A maioria dos professores teve essa sensibilidade, assim, essa
0: Você falou
1: sabedoria.
0: Que quando você teve o TEL, quando você engravidou o TEL, você estava naquele processo de diagnóstico ainda. Passou pela sua cabeça? Será que o TEL também é?
1: Sim, com certeza. O tempo todo da gravidez, né? A gente ficava assim, meu Deus, será que, né, ele vai ser também? Será que ele vai ter essas dificuldades também? Porque o inicinho foi muito difícil quando ela parou de falar e aí ela ficava quietinha. E aí ela não falava nada, né? Quando queria ir no banheiro, quando, né, aquela dificuldade, apontava sobre as coisas. E eu falava, meu Deus, será que o que tá aqui também, será que ele também vai? A gente não sabia ainda, né, o sexo ainda e já tinha aquela preocupação. Mas Deus é tão maravilhoso, né? Que aí eu comecei a estudar mais. E aí eu comecei a me acalmar. E depois entreguei na mão do Senhor. Falei, ó, né? O que vier, a gente vai com certeza agradecer a Deus. E se for mais um espectro, a gente vai agradecer
0: É
1: também.
0: desafiador estar assim, né? No espectro, mas o autista, ele não rotula, né? Então, assim, se a gente conseguir entender e... Conseguir entender como a cabecinha funciona, que ainda é muito desafiador conseguir entender. Mas é muito tranquilo. Mas é claro que quando a gente está grávida, a gente tem muitos sonhos. Principalmente, né? Pais, vou jogar bola com meu filho, vou correr. E aí, pum, cai dentro de uma maternidade atípica, né? De uma paternidade. E aquela criança não interessa pro futebol. Então, assim, a gente entende e é muito desafiador. E recalcular essa rota é... Às vezes ela é complicada.
1: Sim.
0: Então tem que ter muita aceitação, né? Tem um processo do luto que eles falam,
1: Sim,
0: né?
1: Sim, as cinco fases, né, do luto.
0: Eu particularmente não tenho muita propriedade para falar nessa parte do luto, porque eu fico tentando. Eu não me lembro de eu ter passado pelo luto. Porque quem ficou investigando o Carlinhos fui eu. Esse menino é muito quietinho, ele é muito bonzinho, tem um trem errado com esse menino. E eu tenho um sobrinho que os dois é da mesma idade. O Carlinhos nasceu no dia 1º, ele nasceu no dia 3. Eu saí do quarto na maternidade e minha cunhada entrou.
1: Que legal.
0: Então, assim, aqueles primeiros anos ele cresceram muito perto. E meu sobrinho era fogo na roupa, tal, e o Carlinhos lá. Aí ficava mais visível ainda a tranquilidade do Carlinhos. Meu gente, esse menino é muito bonzinho, tem um trem errado aí. Então, a gente começa a investigar. Não é que a gente está inventando doença para o filho. Mas é porque o diagnóstico, ele vai ser o seu norte, né?
1: Exato.
0: Então, tipo assim, bom, é esse diagnóstico? Tá no espectro? Tá. Então, como que o espectro funciona? Como é que eu vou entender o meu filho? Então, ele se torna o norte para você caminhar. Então, assim, eu vejo muitos, tem muitas mães que os filhos já estão entrando na adolescência que ainda não aceita, não quer levar, sabe que o filho tem algo, e não quer, corre do diagnóstico. E cada vez que a pessoa corre, ela está tirando o direito da criança. Está sendo estimulada, ela está evoluindo, né?
1: Exato.
0: Então, sim, é muito triste.
1: Eu posso falar com propriedade dessa fase do luto. Porque
0: não.
1: Lá em casa foi assim, o Miller percebeu e eu fiquei negando, né? E aí, quando ele falou assim, vamos levar no médico, eu falei, não. Pra quê, né? Todo mundo fala, né? Pra que ficar procurando pelo em ovo, né? Pra que ficar, não, a menina não tem nada, não. Aí eu comecei a falar, não, tem gente da minha família que foi falar com 6 anos. E
0: aí
1: hoje eu
0: começa.
1: Entendo que eles estavam no espectro também, né? E aí, não, o pessoal dessa família é muito quietinho. Então, assim, ela puxou o pessoal dessa família. E aí eu fui apontando várias coisas, assim, das
0: tentando
1: nossas
0: justificar.
1: Famílias, né? E aí ele falou, não, mentira, a gente precisa levar... A gente precisa ver. E aí eu ficava assim, indignada com aquilo. Ah, ele tá procurando alguma doença. Quando depois Deus, né, me abriu os olhos e hoje a gente até brinca com isso, fala assim, nossa, aquela fase de negação, depois, hoje eu tô aqui na rádio falando sobre a maternidade atípica, né? Como que Deus transforma as nossas jornadas, né? E a gente brincou muito e foi muito surpreso por causa disso, porque no início eu fiquei negando, mas depois que eu entendi, eu

0: Falei, o que que eu preciso fazer? E aí a
1: Exatamente.
0: terapeuta falava assim, ó, você vai no supermercado e vai conversar com a Lívia e vai ficar falando com ela todos os ingredientes que você está colocando no carrinho. E aí eu comecei a fazer tudo que os profissionais, e entendi que o papel que eu tinha, que era muito importante de estimular, de conversar, mas de uma forma assim, no meu dia a dia,
1: Intencional.
0: intencional e no meu dia a dia, né? Eu conseguia fazer as coisas no supermercado conversando com ela e ela ficava quietinha, tá? A gente não respondia nada, mas eu insistia. Então ela ficou ali na fono 3 anos sem falar nada, mas a gente ia, né? Do mesmo jeito e tudo que a fono passava para eu fazia. Ela passava a encher balão, vai fazer isso, fazer aquilo. E eu fazia. Mas assim, eu acho engraçado porque no início eu fiquei negando, mas depois que essa chavinha virou em mim, assim, eu entendi. Não, a minha filha está no espectro. O que que eu preciso fazer? E aí eu fui fazer. E aí eu sentei, desenhei com ela. Eu fui fazer coisas, né? Até as brincadeiras eram intencionais, né? Tudo que a
1: Tudo
0: gente estava
1: passa a ser intencional.
0: intencional. E aí eu comecei a pesquisar muito na internet, né? E aí depois nós fomos para uma cidade que a gente não tinha nenhum profissional. A gente saiu de uma cidade que ela era acompanhada pelos 3 profissionais, né? Fono, psicólogo e TO. E aí depois nós fomos para outra que a gente ficou 2 anos na fila de espera. De uma clínica que a cidade mais próxima era Teófilo Otoni. E quando a gente saiu da cidade, assim, extraordinário, eu recebi uma mensagem, falou assim, ah, surgiu uma vaga. Eu falei, moço, 2 anos agora? Eu já saí da cidade. Então, assim, pra
1: É
0: você
1: muito
0: ver o
1: desafiador essa
0: desafio que
1: questão.
0: foi. Mas aí, quando saímos da cidade, as mães se uniram. Olha a força que a mãe tem, né? As mães dessa cidade de Atalaia se uniram. E aí, junto com a prefeitura, fizeram a casa com tratamento. E aí eu fiquei muito feliz, muito emocionada, porque as mães, né, se uniram e conseguiram esse lugar.
1: Esse
0: E as
1: espaço.
0: profissionais vieram de Teófilo Otoni, pelo menos uma vez, né? Quando eu saí de lá, estava assim, não sei se agora ainda continua, mas vinha uma vez por semana tratar as crianças ali. E a demanda era muito grande e a gente não tinha profissionais na região inteira para atender tanta criança
1: Ainda,
0: atípica.
1: né? Ainda não tem, né? TO tá
0: Exato,
1: difícil demais.
0: exato.
1: O Carlinhos ficou na fila de TO várias vezes. A TO dele, depois, quando ele tava engrenando ali, ela aposentou.
0: Meu Deus. Aí a gente
1: Aí
0: vira TO também. Aí hoje você é
1: aí
0: TO.
1: hoje estou, né, cursando
0: Graças a
1: terapia
0: Deus.
1: ocupacional exatamente por causa dessa demanda. E a gente entende que não é um período. Ele precisa para sempre, né?
0: Sim.
1: Ah, mas para sempre? Claro que tem momentos que ele não vai precisar, né? Vai ter época da vida dele que a psicóloga tá sendo mais importante naquele momento. E assim a gente vai levando. E é tá sempre estimulando. Você fala questão de estímulo. Quando uma criança, né, típica, ela tá no desenvolvimento dela, a gente passa tão despercebido. Não é que passa despercebido, gente. A gente. Aquilo que se você espera, normalmente passa rápido. Criança cresce, ela vai engatinhar, ela vai andar, ela vai falar a primeira frase. E vai indo, né? E quando a gente está dentro da maternidade atípica, que esses traços do marcos do desenvolvimento são diferentes, quando atinge, a gente comemora tanto.
0: Sim,
1: Comemora tanto e a gente
0: é
1: não
0: extraordinário.
1: esquece, né? Então, assim, cada marco não passa despercebido mais. Eu lembro a primeira frase do Carlinho foi: Mamãe, Matheus me bateu. Ele
0: Igual.
1: ia pra escola, quando ele chegava, falava: Como é que foi na escola? Eu falei: Bom, sim. Mas aí você
0: Adorou.
1: brincou? Brincou? Como é que você... Sim. O que que você mais gosta na escola? Aí ele falava: Lanche. Só. E não
0: A
1: falava mais
0: nossa
1: nada, e não
0: também.
1: falava a frase. Aí no dia que ele falou a primeira frase inteira: Mamãe, o Matheus me bateu. Menino, mas eu nem preocupei se o Matheus bateu nele, nem nada. Eu só comemorei a frase inteira que ele falou.
0: Exato,
1: Você
0: é
1: acha que eu
0: dessa
1: liguei pra
0: forma.
1: escola pra saber o que aconteceu? Não, fiquei toda feliz. Então, assim,
0: Dessa
1: aí
0: forma.
1: tudo passa, né? Não passa nada despercebido. E a gente vai ali vendo quanto que isso é gratificante, pra ver que a gente tá no
0: Sim.
1: caminho certo. E eu queria que você me falasse só assim, a Fabíola, antes da Lívia e depois, o que que a Lívia te ensinou?
0: A Lívia me ensinou muito sobre persistência, sobre acreditar que Deus faz muito além do que a gente imagina, porque às vezes a gente limita, né, o poder de Deus. A gente pensa assim que a gente já sabe o que Deus pode fazer, né? Ah, eu já sei que Deus tem poder para fazer isso, mas Deus faz muito mais daquilo que a gente pensa, daquilo que a gente imagina. E a gente colocou a fé em prática quando veio a Lívia nesses desafios da jornada atípica. A gente foi assim, né? Falo sempre com ele, a gente foi moldada nesses desafios, nessa dor mesmo, no sofrimento ali do inicinho, né? Da gente meio perdido. E aí Deus nos transformou de uma forma assim tão, que foi um marco para nossa vida, que entendi que toda aquela dor, todo aquele sofrimento, aqueles desafios eram para um propósito maior, né? Era para que a gente desenvolvesse a nossa, ainda mais a nossa fé, desse um passo a mais de fé ainda. Então, eu acredito que nessa jornada antes da Lívia, a gente servia a Deus, a gente já o adorava, a gente já sabia quem ele era, mas a gente pôde passar por lugares, né, e ir mais profundo com Deus, né? Nós ficamos mais dependentes ainda de Deus. Nós vimos de fato o poder de Deus se aperfeiçoando ali nas nossas.
1: Igual já, né? Antes de conhecer, de ouvir
0: Exato,
1: falar. E
0: exato.
1: agora?
0: Exato, porque a dor é o megafone de Deus, né? E ela nos toca muito. E quando, nesse todo esse processo, a gente buscou muito a Deus, a gente dependeu 100% de Deus. E quando acontecia esses marcos, esses desenvolvimentos, era uma alegria tão grande, era uma felicidade tão grande, que a gente entendia que era o poder e era a graça de Deus, né? Desde que ela estava na minha barriga, eu sonhava com ela cantando comigo. Nem sempre gostei de cantar, mas ele também canta na igreja. E sempre foi o meu sonho. E aí, quando ela cresceu e não falava nenhuma palavra, falava pouquíssimas palavras, a gente, né, chorava, né, muito, falava, gente, aquelas expectativas, né, que a gente
1: Que a gente
0: tinha.
1: põe.
0: E aí, eu orando a Deus, falando, Senhor, se for da tua vontade que ela fale, que ela cante, Senhor, por favor, que ela possa desenvolver, que ela possa falar. E aí, quando ela começou a falar as primeiras frases e começou a cantar músicas para o Senhor, foi aquela emoção. Então, assim, esses vales que nós passamos nos fizeram crescer ainda mais na fé e ter essa dependência maior do Senhor, que a gente vê hoje que era necessário, né? Tudo isso era
1: Tudo há
0: necessário.
1: um
0: Era
1: propósito, né? Há um propósito.
0: exatamente.
1: Antes de começarmos o programa, eu estava comentando com a Fabíola, né? Que 2 anos já que vai fazer o nosso programa. Nunca na minha vida imaginei estar num programa da rádio e falando de maternidade atípica. Então, assim, os caminhos que, né, o Senhor prepara pra gente e realmente são até melhores do que os planos que a gente tem, né? Então, assim. É um prazer. Não. Gente, é tão bom ficar aqui ouvindo a Fabíola. Ela tem uma voz tão gostosa, assim. Ela fala tão fácil,
0: Obrigada,
1: tão
0: você é muito
1: suave.
0: gentil, Tati. Eu
1: Ela fala
0: amei
1: tão
0: ficar aqui com
1: suave
0: você
1: que a
0: também.
1: gente falaria até. É, Fabíola, voltando aqui, né? A Fabíola, hoje o nosso foco é a maternidade, falar da Fabíola mãe. Mas a Fabíola advogada, hoje, como que você vê essa questão, essa luta, né, que as mães têm? Porque a gente sabe que tem muitos direitos. E tem direitos que eles existem, mas você conseguir alcançar eles é muito desafiador, entendeu? E essa jornada aí, como conta pra
0: A
1: gente um
0: jornada
1: pouquinho.
0: atípica potencializou a advogada que já tinha em mim, né? Eu sempre fui assim muito questionadora, sempre fui muito de não aceitar o não, né? Vem o não, eu não aceitava. Mas depois da maternidade atípica, é um leão por dia, é uma luta para você ir atrás dos direitos, é todo dia uma coisa negada, todo dia é um
1: Uma
0: olhar
1: briga com o
0: que
1: plano de saúde.
0: todo dia é algum desafio assim que ela te extrai o máximo, assim, né? Vai a sua potência ao máximo da advogada, né? Eu acho que toda mãe vira uma leoa, né, quando nessa jornada atípica, porque a gente sabe que a lei garante muitos direitos, que a lei é muito linda no papel, mas precisa de políticas públicas, precisa da comunidade, precisa da sociedade entender, acolher e realmente dar efetividade a essas leis, né? Porque
1: Exatamente.
0: não adianta a lei falar que você tem que ter inclusão, que você tem que ter direito, que você tem que ter acolhimento, mas a gente receber tantos olhares, como você falou, né? A gente receber
1: Na
0: tantas.
1: fila do supermercado.
0: Exato, as pessoas ainda não compreendem, ainda julgam, né? E é muito desafiador essa jornada de você ter que ficar explicando o diagnóstico, ter que, ah, mas sua filha nem parece que tem nada, né? Mas não tem característica assim física,
1: Aí é
0: né?
1: muito cansativo essa
0: E é todo dia.
1: explicação.
0: Mas assim, eu vejo que é uma coisa que Deus colocou. Minha sogra brinca que eu sou muito paciente, mas eu vejo assim que Deus colocou em mim essa questão de querer falar, de querer explicar. Então, assim, eu vi como um desafio de vida, assim, de levar, né, explicar o que é o autismo, explicar um pouquinho da nossa jornada e essas pessoas que às vezes têm tanta dificuldade de entender o que é o espectro autista, e a gente falar um pouquinho sobre isso e divulgar e tentar mudar, nem que seja assim, né, um pouquinho da nossa
1: É.
0: realidade.
1: Se a gente conseguir num dia, né, pegar uma pessoa e ela sair dali com a mente, né, virada um pouco, né, a chave dela tá virada, já a gente já ganhou.
0: Mas eu, aí, e a maternidade atípica fez isso. Ela aflorou ainda mais, ela potencializou essa advogada que eu já tinha, assim, de questionar.
1: A sua área é área civil.
0: É área civil, né? E aí a gente trabalha com direito de família, divisão de terra, sucessão, inventário, regularização de imóveis, né? E aí a gente já tinha essa busca por direitos, mas a maternidade atípica, ela fez com que a gente, na prática, né, fizesse tudo isso também pelos nossos filhos, e não apenas pelos nossos filhos, pela comunidade, né? Quando a gente forma ali mães e se unem e vão buscar os direitos.
1: E por que que é tão difícil, como é que fala assim, tão difícil o acesso a esses direitos, principalmente quando a família é carente, né? Tem muitos direitos. Todos os dias eu recebo no meu WhatsApp ou no privado, sai uma lei nova, alguém vai e manda. Você sabia que autista tem direito na redução, desconto na conta de luz? Tem não sei o quê. Mas, cheio de direito, mas quase que ninguém consegue acessar esses
0: são
1: direitos.
0: São muitos requisitos.
1: Você tem que mostrar que você tá assim, quase que vegetando, né? Pra poder.
0: Exato. Um estado de. Né,
1: nem sei. Acho que tá precisando até criar uma palavra abaixo de miserabilidade,
0: exato,
1: porque você tem que estar lá.
0: Exato.
1: É muito desafiador.
0: Faltam políticas públicas pra gente conseguir efetivar essas leis. Faltam instrumentos para que a gente consiga tirar essa ideia de que a pessoa tem que estar num nível tão abaixo, né? Todas as famílias têm um desafio, uma dificuldade muito grande. E limitar a questão financeira, colocar um teto financeiro sobre aquilo, limitar o acesso, né, a esses direitos. Porque as famílias podem ganhar um pouquinho a mais do que está lá na lei.
1: Mas
0: e precisar muito
1: tá
0: do benefício.
1: Mas aquilo está tudo comprometido.
0: Exato. O tanto que gasta na terapia, o tanto que gasta com plano, medicação. Né, a jornada de levar e buscar. A mãe que às vezes sai da jornada de
1: igual
0: uma
1: do carro, né? Não sei, não entendo muito. Meu filho que entende melhor sobre carro, né, dentro do PCD. Mas tem um valor mínimo para você comprar um carro. Aí eu pensei, mas a pessoa, para comprar um carro nesse valor, ela tem que ter dinheiro para comprar. E se ela tá precisando do carro para levar para terapia, para fazer um monte de coisa, ela não tem condição de comprar um carro nesse valor.
0: Exato.
1: Então, assim, é muito desafiador, gente.
0: Sim.
1: Nossa, quando eu paro pra entender, eu penso, meu Deus, o Brasil. É
0: falta,
1: tão lindo as coisas no papel no Brasil, mas
0: exato.
1: Por que que não funciona
0: falta
1: na prática?
0: Falta políticas públicas, falta mobilização da sociedade como um todo mesmo.
1: Mas
0: que
1: boa parte também, se procurar por fora judicialmente, consegue,
0: sim,
1: né?
0: Sim, consegue. Porque as pessoas têm uma certa resistência ou até falta conhecimento para saber que é direito que ela pode ir atrás e pode lutar por aquilo.
1: É muito
0: de saúde,
1: ruim, né?
0: Mesmo.
1: É muito triste você ter que judicializar algo que já é direito seu.
0: Exato.
1: Né?
0: Mas assim, faz parte. Eu sei.
1: Mas é uma opção.
0: Sim.
1: Né? É uma opção, tá procurando. Mas a gente vai trazer você aqui depois pra você falar sobre a questão dos direitos.
0: Sim.
1: Porque isso é uma coisa que quanto mais você fala, mais dúvidas as pessoas têm ainda, né? Na prática. Ô, gente. Deu o Tony. O Tony chegou aqui, gente. Passou muito rápido, né? Muito, muito rápido. Fabíola, eu queria muito te agradecer, né, por estar aqui. Foi muito bom. Ficaria a tarde inteira conversando com você. Sua voz é muito gostosa. Você estava ouvindo lá embaixo?
0: Obrigada.
1: A voz dela é gostosa, né?
0: Glória
1: dá
0: para
1: ouvir o dia todo. Muito obrigada pelo seu marido estar aqui também nos acompanhando. Miller, né?
0: Isso.
1: Sejam muito bem-vindos. Fica à vontade.
0: Obrigada.
1: Sempre volta, sempre que precisar.
0: Muito
1: vai voltar
0: obrigada.
1: Sempre. A gente vai estar falando essa questão dos direitos, né? Dos neurodivergentes. E também a gente fazer um debate aqui também muito gostoso sobre a questão do preconceito. Eu quero muito trazer, né, outros profissionais aqui para a gente estar debatendo sobre o preconceito no dia a dia, como a gente vencer ele. Mais uma vez, muito obrigada a você que está nos ouvindo. Tony, depois se acompanha ali, a gente vai dar uma olhada no WhatsApp, né, tá respondendo a participação de vocês. E sábado que vem vamos estar aqui novamente para a honra e glória do Senhor. Eu queria fazer um pedido para a Fabíola, se ela poderia fazer uma oração, né, para as pessoas que estão em casa nos ouvindo. A gente tem muitas mães, muitos pais, muitas avós, né? Muitas avós me procuram e falam, eu não sou mãe não, mas eu tenho um netinho. E eu tenho aprendido muito ouvindo o programa. Isso
0: legal.
1: É muito bom, esses feedbacks são bons, porque mostra que a gente está na direção certa.
0: Sim,
1: né?
0: Com certeza.
1: Então, tem muitos que estão ouvindo aí. E tudo isso que nós falamos aqui, né? Todos esses procedimentos, busca, tudo isso não adianta se a gente não colocar diante do Senhor. Ele para guiar a nossa vida, né? Ele ser o nosso, eu falo, nosso terapeuta. Então, Sim. é Ele que cuida, Ele que direciona, Ele que nos dá força para todos os dias corrermos atrás, né, de melhor qualidade de vida para os nossos filhos. Então, se você ainda não colocou, se você ainda não tem a sua esperança depositada no Senhor, não perca tempo, né? Entregue a sua vida ao Senhor, porque Ele tem grandes coisas para fazer na sua vida, na vida da sua família, na vida dos seus filhos.
0: Amém.
1: E nós vamos fazer uma oração.
0: Antes da oração, eu queria dizer também que a sentença, né, o diagnóstico não é uma sentença, né, não é um rótulo, né, que não é o que vai definir o futuro do seu filho, o futuro do seu filho, do seu familiar que você tanto ama, está nas mãos do Senhor. E Ele pode fazer coisas extraordinárias através dele, ainda que Sim. a gente não entenda, ainda que a gente não entenda por completo, né, a questão do transtorno do espectro autista, saiba que Deus, a graça de Deus se aperfeiçoa nas nossas fraquezas, não é uma Sim. sentença de morte, não é o fim dos nossos sonhos, é na verdade o início de uma jornada desafiadora, mas que Deus pode trabalhar e fazer Sim. coisas incríveis, extraordinárias em nós e através de nós. Sim. Né? Que todas as famílias possam entender isso nessa manhã, né? Que não é uma sentença de morte, não é um rótulo, mas é um desafio e também uma missão que o Senhor nos deu, né? Para que a gente faça a diferença.
1: E toda missão no final tem a vitória, né? Tem a bandeira.
0: Exato, exato. E nós teremos, em nome de Jesus, já estamos Amém. Tendo, né? Então vamos orar. Pai de amor, Amém. Muito obrigada, Senhor, porque nessa manhã nós estamos aqui, Jesus, Amém. Falando, Senhor, do Teu amor, da Tua graça, de como o Senhor é maravilhoso, como o Senhor transforma, Senhor, histórias, Senhor. Obrigada, Jesus, pelo que o Senhor fez nas nossas vidas. Amém. Nós clamamos agora, Jesus, por todas essas famílias que nos ouvem, essas mães, ó Pai, que agora podem estar, Jesus, com os corações aflitos, Senhor, podem estar tristes, preocupados, ansiosos, pensando no futuro, ó Pai. Em nome de Jesus, nós te clamamos, Senhor, que nós possamos, ó Pai, entender que a vontade do Senhor é boa, perfeita e agradável, Deus. Que ainda que nós não entendamos todos esses desafios, todas essas lutas, esses vales que nós passamos, há um propósito maior em tudo isso, ó Pai. Que a Tua graça, o Teu amor, Senhor, a Tua alegria, a Tua esperança possa encher o corações dessas mães que nos ouvem nessa manhã, Pai. Traz restauração, traz renovo, Jesus. Traz alegria de viver para essas mães, para esses familiares, ó Pai. Que nós possamos entender, Jesus, qual a Tua missão para nós aqui, de proclamar, de glorificar o Teu nome. Renova a força, Senhor, daquela mãe que está cansada da luta diária, das lutas, dos desafios com os filhos, ó Pai. Leva para cá, leva para lá, Jesus, todas as limitações, ó Pai. Tudo isso, ó Pai, que a Tua graça maravilhosa possa cobrir e sustentar, ó Pai. Que nós possamos entender que tudo isso vai valer a pena para a honra e glória do Teu nome, Jesus. Toda essa jornada desafiadora, ó Pai, com certeza será recompensada, Jesus, e servirá para a glória do Teu nome, será, Senhor, como um testemunho maravilhoso, assim como nós estamos falando aqui nessa manhã, Pai, que as famílias possam entender, Jesus, essa missão maravilhosa que o Senhor colocou na mão de cada um, quando deu uma criança especial, extraordinária, para que nós possamos vencer esses desafios, e tudo isso para a glória do Teu nome, Pai. Amém. Fica conosco, abençoa cada lar que está nos ouvindo nessa manhã, em nome de Jesus.
1: Em amém. Nome de Jesus. Amém. Amém. Muito obrigada. E até sábado que vem com mais um programa Além do Diagnóstico.

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2: Bom dia, olha a hora, minha gente, 10h15.
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0: Vamos lá, vamos lá, minha gente. Tony Oliveira está no ar. De segunda a sábado, de 7h30 a meio-dia. Trabalhando comigo, Carlinhos, nos transmissores, na OPEC, Operações Comerciais, Tayane Cristiane, produzindo o programa, João Vitor Rolando, alô! Pois é. E vem aí o aniversário de 2 anos do programa Além do Diagnóstico. A rádio está com 17 anos, né, João? Fizendo 17 esse ano, né? E o Além do Diagnóstico fazendo 2 anos aí. Deus abençoe. Alô, minha amiga Tati, um abraço. 10h26.
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0: Você acha que todo cidadão de bem deveria ter uma arma em casa? 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Vai para a Engelmig. 10h27, hora brasileira, linha aberta para você falar comigo até meio-dia, a enquete está no ar aí para você. Você acha que todo cidadão de bem deveria ter uma arma em casa? É a sua opinião, hein? Edmilson Cardoso, bom dia, meu amigo. Bom dia, Newton. Alô, Cláudio. Alô, Jaino. Cida. Alô, Alex. Um abraço. Washington, bairro Santa Terezinha. Quero agradecer a você que sempre participa com a gente, né? A gente sempre tem feito também campanhas aqui, pedindo, né, às vezes cesta básica, pedindo alimentos para ajudar pessoas. A gente, graças a Deus, através de você também, tem abençoado pessoas. Você que nos ajuda, você que está sempre participando, que Deus te guarde, que Deus te ampare, que Deus te proteja. Nós temos tanta gente na luta, né, passando aí dificuldade, passando... É uma luta, não é fácil não, mas Deus abençoa você e abençoa todos nós. 10 horas e 28 minutos, Sandra Aparecida de Ipatinga, bom dia. Ô Tony de Oliveira, eu acho que o cidadão de bem não deveria ter uma arma em casa. Cabeça quente é um perigo. 10 horas e 29 minutos, vamos para o Rio de Janeiro, Niterói. Bárbara Fagundes, do Rio de Janeiro, está me ouvindo. Oi, Bárbara, um abraço. Ela diz, olha, Tony, eu acho que o cristão deve ter-se uma arma em casa para se defender. Não é uma questão de aumentar a violência, é uma questão de defender o patrimônio e a família. Obrigado, querida. 10 horas e 29 minutos aqui no centro da cidade, o José Leite. Ô Zé, um abraço. Deus te abençoe, tá bem? Que o Senhor Jesus te proteja, te guarde. Deixa eu mandar um abraço para a moçada que está participando com a gente aí. Alô, alô, meu amigo Anivail. Já participou comigo hoje, o Anivail. Um abraço. Senhor Jesus te guarde, te ampare, te proteja. Kelly, Cristina, Fernando, turma ainda aí, Geoming. 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Tayane, vamos fazer agora o quê? O dose... Vamos fazer o dose dupla, que daqui a pouquinho eu quero fazer o de quem é essa voz. Quem vem aí? Os Levitas. Alô, alô, sou Manuel, bairro Santa Rita. Um abraço, Dona Lia, um abraço. 10h29, põe no ar pra mim aí. Dose dupla.
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1: 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Bom dia, minha gente. Pra quem tá ligada com a gente, né? Pois é, trouxemos os levitas, a história das Assembleias de Deus, e tem crente pra todo lado. Bom dia. Alô, meu amigo cantor e compositor gospel Wilson Santos. Deus te abençoa. Mandar um abraço aqui pra Nelly Alves de Ibatiba. Bom dia, Tony, tô ligada. Eu acho que todo cidadão de bem deveria sim ter o direito de ter uma arma em casa e saber usar e bem guardar. 10 horas 38 minutos. Manhã bacana. Você que está nos ouvindo longe, você que está perto, né? Tá tudo beleza com você? Governador Valadares recebe no dia 19 de setembro mais uma edição do Hello, maior evento de marketing digital do Sebrae. A programação vai ser de 8h30 da manhã às 6 horas da tarde no auditório Ermirão do Campus 2 da Univale, no bairro Universitário. Com foco em colocar o conhecimento digital em prática para gerar vendas, o evento é voltado para empreendedores que desejam aprender a utilizar ferramentas digitais e inteligência artificial para fortalecer os negócios e ampliar os resultados, tá bom? Então é de 8h30 da manhã às 6 da tarde no auditório Ermirão do Campus 2 da Univale. Vai ser um grande evento, dia 19 de setembro, 10h39. Vamos dar um pulinho lá no Cardo, lá na rua, como é que é o nome? Jacarandá 145. Meu amigo Tonzé, alô, seu Antônio, tá quente aí? Fazendo calor aí, seu Antônio, um abraço, seu Tonzé, obrigado aí pelo carinho, pela sintonia, com toda a família, tranquilo lá no carro, feliz no meio da bicharada, né? Bom dia, Tony, é o Rony de Tronqueiras, ligado na rádio. Ô, Rony, um abração aí, povo de Tronqueiras, muito obrigado pelo carinho, pela sintonia, Deus abençoe aí, tá bom? A enquete está no ar em nome da Engelmig Acabamentos, 10 horas 40 minutos. Você acha que todo cidadão de bem ele deveria ter uma arma em casa? A Maria Aparecida Soares do Pontal diz que sim. Ela acha que todo cidadão de bem deveria sim ter o direito de ter uma arma em casa, unicamente para defender e proteger a vida. 10h40, eu volto já.
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1: 10h40.
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2: Bom dia. Deus te abençoa. Sabadão, 22 de agosto. 2026, até meio-dia nós estamos aqui. Tem programa Tony de Oliveira todo dia? Tem, que é o Café com Louvor e o Bom Dia Alegria. De 7h30 da manhã até o meio-dia, de segunda a sábado, nós estamos aqui com a nossa equipe. 10h46. Ô, Tayane, bota no ar pra mim aí agora, porque nós vamos trazer uma saudade, uma relíquia. Vamos ver se o povo conhece. E fala pra mim de quem é essa voz.
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2: Ih, é saudade, é saudade. Quem é essa voz?
3: Obra

0: quem é essa voz? Ei, que saudade, hein?
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0: Eita, que saudade dele.

0: Eita, hoje eu mandei abrir um baú da saudade aqui. Que saudade, né? Que saudade desse moço.
1: De quem é essa voz?
0: De quem é essa voz? Quem é essa voz aí? Saudade, hein? Ih, rapaz, daqui a pouco nós vamos mostrar um... É, vamos tocar um outro hino antigo também aqui no programa. Vamos mostrar um pedacinho. Tem gente já na linha pra falar, pra participar. Será que alguém sabe de quem é essa voz? De quem é essa voz? Quem tá cantando aí? Quem será que tá cantando aí? Bom dia, Tony. O cantor é Luiz Carvalho, é a Rilza Marta, lá do bairro Santa Rita. Ô, Rilza, você não deu tempo nem pro João Vitor respirar? Você já tá acertando quem é? É o Luiz Carvalho, que saudade dele, hein? Obra Santa. Eu acho que é 1963 esse louvor, rapaz. Alô, bom dia.
2: Fala, pessoal. Graça e paz. Meu nome é Jonathan, sou do canal Braga Drone Filmes. E quem tá cantando aí é Luiz Carvalho, nome da música Obra Santa.
0: Um abraço a todos,
2: que Deus abençoe. Fica na paz.
0: Fica na paz. Obrigado, obrigado, amiga Luiz Carvalho. Sim, Obra Santa. Que louvor bacana, né? Todo mundo sabe, que coisa boa, né? Luiz Carvalho, quem falou também é a Marli. O Marli tá certa. Realmente é o Luiz Carvalho. Hã? Que coisa maravilhosa, né? Nós temos aí tantas coisas antigas, né? Tanta coisa boa. Eita, mas nós temos, hein? Tem muita coisa boa aí, né? Quero mandar um abraço para você que está aí no sítio, na chácara, no supermercado, na padaria, no restaurante, enfim, onde você estiver aí ouvindo a gente. Muito obrigado ao pessoal de Petrópolis, no Rio de Janeiro, o João César. Ô, João César, um abraço. Quero abraçar também aqui a Jaqueline Meirelles. Jaqueline Meirelles, um abraço aí, obrigado pelo carinho, obrigado pela sintonia, tá bem? Um abraço muito grande para você. Ô, João Vitor, 10 horas e 51 minutos, vamos aproveitar para a gente fazer o melhor de três aí. Você que está ouvindo a gente, vamos curtir o melhor de três. Quero abraçar aqui a Sulamita Lemos. Ela mora lá em Pontal. Bom dia, meu amigo Tony de Oliveira, meu companheiro de todas as 10 horas e 51 minutos. Vamos aproveitar para a gente fazer o melhor de três aí. Você que está ouvindo a gente, vamos curtir o melhor de três. Quero abraçar aqui a Sulamita Lemos. Ela mora

0: defendermos. Um abraço, Tony. Um abraço, querida. 10 horas e 51 minutos. Muito bem, muito bem, muito bem. Bota no ar pra mim, então, o melhor de três, João Vitor Rolando. Faltando 8 para as 11.
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0: 104 FM, 11:10, bom dia!
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0: Muito bem, bom, no melhor de três a gente ouviu Paulo André Altar fumegando, Jonathan Rodrigues, eu não vou me calar, no segundo lugar, ô Jonathan, Cristina Mel no primeiro, um anjo nesse lugar. Depois a gente ouviu o Cícero Oliveira, Deus ama te ver sorrindo, e o Fernandinho, Senhor é bom. Vamos para mais um intervalo, eu volto já. Enquete aberta, você acha que todo cidadão de bem deveria ter uma arma em casa? Qual é a sua opinião, hein?
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0: Bom dia, 11:11.
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0: É o bom dia, alegria. Pra você que tá com a gente aí. Eita, eita, eita. Ô, João Vitor, Orlando, bota o Lindo Céu com Feliciano Amaral de fundo, só um pouquinho pra mim. Vamos viajar no tempo, olha que coisa linda. Eita, eita, eita. Só pra gente dar uma volta lá no passado, vamos ouvir um pedacinho aí. Olha que coisa mais linda, ó.

0: 11:18. Eita, que hinos maravilhosos, coisa linda, né? Bom dia, Tônia, paz do Senhor, sou a Helena, esposa do pastor Roberto de Uberlândia. Manda um alô para nós e também para a irmã Dalva e para o esposo irmão Geraldo. Maravilha, tá mandado então. Alô Dalva, alô Geraldo, alô povo de Uberlândia, alô pastor Roberto, um abraço. Alô, alô, alô Helena, Deus abençoa a senhora e toda a família aí, pastor Roberto, nosso amigo. Deixa eu mandar um abraço aqui também pro Diácono Alex, lá em Perdões. Ô, Diácono Alex, será que tá muito frio aí hoje? Tá quente? Como é que tá? Deve tá quente, né? Mas vamos fazer a previsão. Falar nisso, o Taiane, vamos fazer a previsão do tempo agora? Trazer o tempo e a temperatura. Quem faz hoje é a Viviane Bessa. Saber como é que tá o tempo pra hoje.
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2: A previsão para este sábado indica nevoeiro em São Paulo e chuva isolada no Espírito Santo. Em São Paulo, muitas nuvens e nevoeiro atingem principalmente o leste e o litoral do estado. Na capital paulista, a temperatura varia entre 11 e 20 graus. No Rio de Janeiro, poucas nuvens predominam, com aumento da nebulosidade no norte e noroeste fluminense. Na capital, os termômetros ficam entre 15 e 26 graus. Em Minas Gerais, o tempo também fica com poucas nuvens em grande parte do estado, e há maior nebulosidade no leste mineiro. Em Belo Horizonte, a mínima é de 16 graus e a máxima chega aos 30. E no Espírito Santo, há previsão de muitas nuvens e chuva isolada, principalmente no litoral e no leste do estado. Em Vitória, as temperaturas variam entre 18 e 25 graus. As informações são do Instituto Nacional de Meteorologia. Viviane Bessa, o tempo e a temperatura.
0: Obrigado, Viviane. 11 horas e 20 minutos agora. E aqui em Valadares, como é que tá, hein? Quente, quente, quente. Tá muito quente aí? 29 graus, não há previsão de chuvas, umidade relativa do ar 47%, ventos a 11 km por hora, uma manhã de tempo ensolarado. Trânsito com uma certa lentidão nesse momento, próximo ali ao Mercado Municipal. Chegando no centro, Caio Martins, passando pela Avenida Brasil, chegando aí perto do terminal rodoviário. É normal o embarque e desembarque nesta manhã de sábado, 22 de agosto. Próximo ao Teatro Atiaia, ali nas mediações da Prefeitura, Câmara Municipal, trânsito normal. Aberto para pousos e decolagens, o aeroporto de Valadares nesse 22 de agosto e os trens da Vale circulando para Vitória e Belo Horizonte com cargas e passageiros. Movimentação um pouquinho maior nesta manhã de sábado, né? Pontos de vacinação acontecendo também. Hoje é dia D de vacinação em todo o Brasil. Chegando aí no GV Shopping, chegando nas mediações da UAI, aí próximo da praça, trânsito fluindo normalmente nesta manhã. 11:21. 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Você acha que todo cidadão de bem deveria ter uma arma em casa? Segundo o Adilson Alves, que mora em Itaperuna, não. Ele acha que o cidadão de bem não precisa de andar armado, apenas confiar em Deus e na justiça. Tá bem, 11:22, hora brasileira. É hora de louvor. Alô, alô, alô, minha amiga, a Tainá de Souza. A Tainá de Souza, um abraço, tudo beleza? Aí no Vila Isa. Armando Campos, 11:22.

0: Medley Armando Campos. 104, a Rádio do Povo de Deus. Bom dia, bom dia, bom dia. Bom dia para Eliane Alves, Elisabete Robadel, para o filho Marcos Vinícius. Um abraço, Neriton Alves Gripe de Alto Jequitibá. Dona Lia, bairro Santa Rita, alô, seu Manel. 11 horas e 25 minutos. Dona Onélia no Jardim Alice. Lenício e Paulo no JK2. Alô, alô, alô. Meu amigo pastor Elias de Jesus, um abraço, bom dia. Deus abençoa. Alô, Roberto, bom dia, amigo.
1: Bom dia, Túnia. Bom dia, Túnia. A paz do Senhor Jesus.
0: Amém.
1: Tudo bem com você? Eu espero que sim, meu irmão. Aqui quem fala é o pastor Roberto, aqui do Triângulo Mineiro. Um abraço para você, um bom final de semana. Manda um alô especial aí para o irmão Geraldo e irmã Dava, Diácono Alex, irmão Fábio. Enfim, todos os nossos irmãos ouvintes. E aqui hoje está nos 23 graus, Tony. Aqui está gelado. Está geladinho, né? Não está muito gelado, não. Mas está geladinho, está gostoso. O clima aqui está gostoso, está bacana. Eita maravilha. Que Deus te abençoe, meu irmão. Tamo junto.
0: Um abraço.
1: Que dia que você vai vir aqui tomar um café com nós?
0: Pois é, rapaz. Uma hora tem que ir. Está longe, hein? Hã? Está longe. Lá no sul de Minas, nós temos que ir lá. Deus permitir, um dia nós vamos, né? Um abraço aí, meu amigo. Juliana Klein. Oi, Juliana. Ela mora em Ipatinga. Um abraço, Tony. Bom dia. Quero ouvir um louvor e mandar para os amigos e amigas de Ipatinga. A enquete continua perguntando. Você acha que todo cidadão de bem deveria ter uma arma em casa? A Lia Barbosa, de Campos dos Goitacazes, dizendo que não, Tony. A gente que é cristão não há necessidade de ter aí uma arma em casa. Temos que confiar em Deus e fazer a nossa parte. Obrigado, querida. 11:27.

0: 104 FM, Fabiana Anastácio, fiel adorador, Suede Silva, existe vida aí.
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0: 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Você acha que todo cidadão de bem deveria ter uma arma em casa? Linha aberta para o ouvinte, bom dia.
2: Graça e paz, Tony. Meu nome é Jonathan, do canal Braga Drone Filmes. Mais uma vez estou aqui trazendo minha humilde opinião nessa enquete, é uma enquete polêmica, né? O ser humano, o evangélico em si, ele tem que ter, pode ter uma arma em casa. Na minha opinião, Tony, tem que ter sim uma arma, tá? É um direito, né, que a Constituição dá de autodefesa. Se alguém entrar na minha casa ou se alguém invade a casa do outro sem autorização, ele não quer outra coisa, né? Ele só quer roubar, ele só quer matar. Às vezes ele quer fazer um mal para sua família ali. Então, se você tem ali uma arma, uma maneira de se defender em casa, você tem que valer do seu direito. Até a polícia chegar na sua casa, meu amigo, já era. Então, assim, se você tem esse direito, se você consegue comprar sua arma, se você tem a vontade, porque não é obrigado, não, compra quem quer. Entendeu? A arma tá lá, ninguém é obrigado, não. E outra, arma não faz mal pra ninguém, não. Quem faz mal é o próprio ser humano, tá, Tony? Então deixa aí essa minha fala. E espero que não tenha ofendido o direito de ninguém também, né, Tony? Mas na minha opinião, na minha humilde opinião, o ser humano, o evangélico, o crente, tem que ter sim. É lógico que não pode esquecer de Deus, né? Porque nós temos que colocar Deus sobre todas as coisas. Então Deus é a nossa defesa, né? Então nós oramos para ninguém invadir a nossa casa e Deus não vai permitir isso. Então, se alguém entrar na casa de uma pessoa armada, infelizmente vai dar ruim para ele, ele vai pensar duas vezes antes de entrar. Você não precisa nem atirar, não, Tony, é só apontar para a pessoa lá que a pessoa já corre. O vagabundo vai correr, desculpa, com perdão da palavra, porque quem invade a casa dos outros, ele não está com boa intenção. Essa é a minha opinião, tá? Um abraço a todos, que Deus abençoe, graça e paz. Fique com Deus, que esse dia seja maravilhoso para vocês.
0: Um abraço, amigo. 11 horas e 38 minutos, linha aberta para você. Bom dia.
3: Ô, Tony, aqui é o Edmar do bairro Santa Terezinha. Eu tô querendo esse louvor, Kaline Barra, a tua palavra. Ofereço para todos da rádio e um amigo meu lá do Vila Mariana, seu Robles. E todos da igreja do pastor Famarion.
0: Beleza, um abraço, amigo, obrigado. Bom dia, amigo Tony, tô ligado com você e toda a equipe da rádio. Um abraço aí para todos, João Vitor, menina, todo o pessoal aí. Manda um alô para minha mãe, Dona Ângela. Beleza, Dona Ângela, um abração para a senhora aí. Beleza? Tranquilo, maravilha. Eita, um abraço aí. Alô, alô, alô. Um abração para você e obrigado pelo carinho, pela sintonia. Deus te guarde, te abençoe e te proteja. Dona Ângela, um abração à senhora. E o filhão que está sempre participando com a gente, o Lucas. Obrigado, Lucas. Desiane Aparecida. Olá, Tony, moro em Chalé. Um abraço, bom dia. Estou ligada na programação. Quero ouvir um louvor. Eu acho que todo cidadão de bem tem direito, sim, de ter uma arma em casa. Obrigado, um abraço. Valeu, amiga. Agora são 11 horas e mais 40 minutos. Você participa no 33 99961 0104. Manda sua mensagem. Daqui a pouquinho, fim da enquete, hein?
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0: 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A gente ouviu Cícero Oliveira, Oxente, eu sou é crente. 11 horas e 44 minutos. Daqui a pouquinho, meio-dia, tem o Visita ao Seu Lar com o missionário Gilmar Brandão, que já está conosco aqui nos estúdios. Bom dia, meu amigo. Tudo beleza?
1: Bom dia, Tony. Deus abençoe sua vida. Esse programa líder em audiência aí na cidade, hein, lindo?
0: Estamos na luta aí. E aí, missionário, como é que tá? Trabalho hoje, o senhor está onde?
1: Tony, hoje nós estaremos ministrando na Igreja do Evangelho Quadrangular do bairro São Raimundo, da pastora Cleidilene. Vai ser a nossa última conferência aqui em Valadares, né?
0: Uhum.
1: Porque amanhã, depois do culto, às 23 horas, estamos em viagem de volta para Mato Grosso. E hoje amanhã, né? Hoje às 19 horas, amanhã às 19 horas, estaremos ali na rua Ametista 345, São Raimundo. É, a pastora disse que a igreja é bem próxima à praça do bairro, bem conhecido lá.
0: Tá bem pertinho da praça,
1: bem
0: então.
1: Bem pertinho da praça.
0: O senhor vai estar hoje e amanhã?
1: Hoje e amanhã, 19 horas.
0: Beleza, maravilha. Vamos repetir o endereço aí então?
1: É, Rua Ametista 345, bairro São Raimundo. Eu vejo que o seu programa naquela região também é bastante ouvido pela população lá. E o povo também de Valadares, porque quem tem carro, quem tem transporte, não tem dificuldade, né?
0: Maravilha.
1: E hoje o trânsito está mais tranquilo. É a nossa última conferência. Convido a todos para receber o seu milagre, uma palavra de Deus no seu coração também.
0: Amém. Então, hoje e amanhã. Olha aí, gente. Vamos aproveitar, hein? Hoje e amanhã. Amanhã só vai... Volta para o Mato Grosso?
1: Isso, amanhã 23 horas. Eu acabo o culto lá 21 horas. 23 horas já vou para Belo Horizonte, depois já pego o voo para Cuiabá.
0: Rapaz, Deus abençoe.
1: 2.500 km, Tony.
0: Longe, hein?
1: Longe.
0: Longe, longe. É isso aí, minha gente. 11 horas e 45 minutos. Para você que está participando, para você que está ligando, um abraço. Vamos para Tronqueiras, um abração. Quem está ouvindo a gente aí, mandando um abraço muito grande, é o nosso amigo ouvinte Rony Von Carvalho. Disse: Tony, eu sou católico, toca um louvor para mim aí. Tô sempre ligado, Tronqueiras. Um abraço, Tronqueiras. Obrigado pelo carinho, pela sintonia. Deus te abençoe. Vamos abrir a linha para enquete. Alô, alô, bom dia.
2: Bom dia, meu nome é Aparecida Miranda, eu moro no Bar Vale Verde. Ô, Tony, eu sou contra cristão ter arma em casa, porque a Bíblia lá no Salmo 127:1 fala que se o Senhor não guardar, em vão vigia a sentinela. Então, eu sou contra isso de cristão ter arma em casa, pelas coisas que estão acontecendo, né? Hoje em dia o Brasil está tão assim, o povo está tão estressado por qualquer coisa, está tirando a vida do próximo, está tirando a vida do outro, por qualquer coisinha. Então eu não concordo, porque o cristão, se ele não ter sabedoria, não ter vigilância, ele larga a força dele, a confiança dele em Deus e parte para confiar na arma que tem dentro de casa e faz um estrago tanto na vida dele como na vida da família, por causa de qualquer coisa, que hoje em dia o povo está estourando por qualquer coisa. Então, eu sou contra o cristão ter arma dentro de casa. Nós temos que confiar em Deus, descansar no Senhor e saber que Ele guarda aqueles que confiam.
0: Obrigado, Aparecida. Deus te abençoe. Aparecida Miranda, 11:47. Ter uma arma em casa é um assunto complexo que divide opiniões. Para quem defende, é uma ferramenta de proteção e defesa do lar. Para quem é contra, o objeto aumenta o risco de acidentes. Violência doméstica, suicídio, a decisão envolve regras rígidas, preparo mental e grande riscos. Pois é, a gente ainda tem um tempinho se você quiser participar, dá a sua opinião. 33 99961 0104. Você acha que todo cidadão de bem deveria ter uma arma em casa? Os principais argumentos a favor do porte de arma estão envolvendo o direito da autodefesa pessoal, a teoria da dissuasão de crimes e a liberdade individual. Defensores afirmam que o Estado não consegue proteger todos os cidadãos em tempo integral e que restrições acabam aí afetando apenas quem cumpre a lei. O cidadão tem o direito natural de proteger a própria vida, a da família, do patrimônio, contra agressões injustas. A sua opinião está valendo, nós estamos na reta final do encontro. 11:48.
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0: verdade. Nós que somos cristãos, nós não pode ter arma dentro de casa, que é um perigo mesmo. Porque às vezes, né, a gente deixa a arma em algum lugar, tem um filho da gente, uma criança da gente, um neto, vai lá e pega, e é perigoso disparar na mão deles, né? E disparar na gente, às vezes, né, até nas crianças mesmo, né? É, eu não concordo a gente ser cristão ter arma dentro de casa, não. É, a melhor palavra, a melhor arma nossa dentro de casa é a palavra, é a Bíblia. Ela que é a nossa arma. Né? Eu concordo, não. Concordo, não. Nós somos cristãos, ter arma dentro de casa, não. Não é, não? Porque, né, evite muito desastre, é perigoso, né, não? Aí a nossa arma é a Bíblia, é a palavra, né? A pessoa que está na presença do Senhor ali, né, orando, né? A gente também tem que orar e vigiar, né? Mas a nossa melhor arma que nós temos é a Bíblia, né, não? Bom dia, Tony, a paz do Senhor, que Deus abençoe vocês aí, cada um da sua família.
1: Obrigado, minha amiga, pela sua participação. Deus abençoe, dona Irani. Um abraço. Gente, faltam 6 minutos agora para o meio-dia, reta final do nosso encontro. Em Gilmig Acabamentos trouxe mais uma enquete. Você é favorável que todo cidadão de bem tenha uma arma em casa? Segunda-feira tem uma nova enquete pela manhã. A gente volta a falar com você. João Vitor produziu, Tony apresentou. Mais um Bom Dia Alegria na OPEC, Operações Comerciais, Tayane Cristiane, e lá nos transmissores Carlinhos. Vou fechar o programa com Aurelina Dourado e vem aí o missionário Gilmar Brandão ao vivo com Visita ao Seu Lar. Até segunda, se Deus permitir.

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1: Muito boa tarde, povo de Deus. Que o Pai das Luzes, que ilumina todo entendimento, te dê a paz. Quem fala com vocês é o missionário, o apóstolo Gilmar Brandão. Estou aqui com meu amigo Tony, que tem essa voz ungida, abençoada, que leva essa programação toda manhã para você, para sua casa, sua família. E nós entramos aqui nessa programação agora até as 12h30 para abençoar sua vida, para orar por você e falar dos acontecimentos deste final de semana. Como já falamos aí no programa do Tony, né? É que hoje nós vamos estar ministrando na Igreja do Evangelho Quadrangular do bairro São Raimundo, que é a pastora Creidilene, né? A partir das 19 horas em ponto, estaremos lá aguardando você com toda a sua família. Você que mora aí do outro lado da ponte ou do lado de cá mesmo, gente, não é difícil. É só você procurar ali a praça do bairro São Raimundo e você vai encontrar a Igreja do Evangelho Quadrangular da pastora Creidilene. A partir das 19 horas estaremos lá ministrando o trabalho de curas, operações de milagres, revelações. Gente, Deus tem feito coisas extraordinárias e vai fazer hoje, ali acredito eu que é a quarta igreja do Evangelho Quadrangular, no bairro São Raimundo, na rua Ametista, né? Rua Ametista, eu vou localizar o número aqui e você vai estar conosco lá. Então, já divulga aí para o seu amigo, para o seu parente, para o seu vizinho, né? Conta aí, fala, porque o que Deus vai fazer hoje ali vai marcar a sua vida. É isso mesmo, a quarta igreja do Evangelho Quadrangular, na Rua Ametista, 345. Vamos estar ministrando hoje e amanhã, né? Hoje o início, agora é bom, como diz o bom mineiro, né Tony? A pessoa comeu o queijo inteiro, né? Não comeu o queijo pela metade, né? Mas comer o queijo inteiro, né? E o mineiro não come queijo pela metade, eu sei disso. Então venha pegar a bênção toda, porque eu vou te passar uma revelação que vai mudar a sua vida. Eu vou passar uma unção para você que vai gerar milagres na sua vida. E quero desafiar você que está enfermo, você que está doente, você que está desenganado pela medicina, você que está passando por um problema sério na família, você que está precisando de uma resposta de Deus, uma cura de Deus. É hoje, às 19 horas, na Rua Ametista, 345, no bairro São Raimundo, na igreja, no templo da Igreja do Evangelho Quadrangular, em Governador Valadares. O bairro São Raimundo, acho que é o primeiro bairro depois da ponte, é isso, Alessandro? Segundo bairro depois da ponte ali, é o bairro São Raimundo. Todo mundo conhece, todo mundo sabe. Às 19 horas, nesse endereço aí, Deus vai fazer o que você vai ouvir agora. Preste atenção nesses testemunhos que vai chamar sua atenção, vai mexer com você, porque o que Jesus vai fazer ali hoje vai marcar a sua vida e a sua história, né? Vamos ouvir esses testemunhos.
2: Partilhou algo comigo, eu falei, não, hoje eu vou orar e Jesus vai curar ela. Diga glória a Deus. Ela vai receber o milagre. Fala assim, eu creio, fala aí. Oh meu Deus, manda fogo dos céus, libera aqui, Senhor, o dom de operações de milagres na vida desta jovem, a qual, meu Deus, eu vou ministrar a cura dela, assim como a mãe dela foi curada aqui na quarta-feira

0: curada. Ore canta labachurianda. Enche, Jesus. Bem aqui, meu Pai, nesse pé e nesse pé. E faça o milagre virar realidade. Em nome de Jesus. Abra as mãos assim. Eu já vejo ela curada. Fala amém, irmãos. Operada por Jesus. Antes de eu colocar a mão dela, o Espírito Santo já estava tomando ela, irmãos. Porque ela determinou fé. Ela falou, eu quero ser curada. Diga glória a Deus. Amém? E a cura aconteceu. E a cura foi bem nos seus pés. E isso não vai prejudicar ela no futuro. Porque ela foi curada por Jesus. Se você crer, dá um glória bem alto para Jesus aí. Está curada, filha. Operada pelo poder de Deus. Amém. Abre os olhos. Pode segurar forte. Como é? Isso. Você crê que o milagre aconteceu?
1: Sim.
0: Tira a sandália do seu pé e dá uma firmada com seu pé no chão. Você vai ver uma diferença muito grande. Porque eu vi quando o anjo tocou e agiu. E eu profetizo que o seu futuro está garantido, viu? Nada disso aí vai impedir você. Você não vai ter problema de coluna, não vai ter problema de nada por causa disso aí. Está notando diferença?
1: Sim. Qual a diferença? Eu não consegui juntar os pés sem algum joelho ficar na frente. E agora eles estão juntos. Glória
0: a Deus! Não, você vê isso e só fica assim? Você não solta um glória e uma salva de palmas para Jesus, não? Ela está falando do milagre. Dá um glória bem alto para Jesus aí. Ela tem motivo de chorar, de alegria. Manda glória para esse Jesus aí, irmãos. Você tem...
2: É impressionante o que Deus fez na vida desta moça. E vai fazer hoje também na sua vida. Você que precisa de um milagre, de uma resposta. Eu vou estar ministrando a última conferência de milagres. Nessa viagem que eu fiz agora a Valadares, né? Talvez você está tendo aí a sua última oportunidade de receber uma imposição de mãos do missionário Gilmar Brandão. Deus colocou nas minhas mãos uma unção, um dom. É o dom de operações de milagres. É o dom da cura. É o dom de orar e Deus responder e a bênção chegar nas suas mãos. Isso eu faço em nome de Jesus, porque ele dá essa garantia na palavra, gente. É a palavra que diz... Tudo que você crê, pedir com fé, vai acontecer. E hoje, o seu milagre vai ser realidade. Ali no bairro São Raimundo, na igreja do Evangelho Quadrangular, na quarta igreja da pastora Creidilene, Deus vai bradar na sua vida. Deus vai abrir portas que não têm portas. Deus vai fazer o que o homem não pode fazer. Então, vem estar conosco, hoje e amanhã. Eu vou estar ministrando o seu milagre e a sua cura em nome do Senhor Jesus. E lembrando que amanhã, aqui na primeira igreja, né, estamos recebendo o grande homem de Deus chamado Pastor Xisto, que é o homem que ora pela família, pelo casamento, né, pelos filhos. É o grande seminário para Deus abençoar a família. E a informação que o pastor me deu, que o Pastor Xisto amanhã vai estar em 3 horários na primeira igreja. 9 da manhã, 5 da tarde e às 7 da noite. E você tem a oportunidade de ver uma reconstrução, porque está nessa grande campanha da reconstrução da família, e você vai ver essa reconstrução na sua família. Então, neste domingo, na Avenida Brasil 3897, presença confirmada, já está em Valadares, ministrou sexta, está ministrando hoje para os jovens no retiro e amanhã na primeira igreja, 9 da manhã, 5 da tarde e às 7 da noite. Vamos a mais momentos de milagres do que vai acontecer hoje às 19 horas no bairro São Raimundo.
0: Em nome de Jesus, você está curado, filho. Abre os olhos. O que você sentia nesses lugares do seu corpo?
3: Eu, no coração mesmo, sentia muitas dores, né? Aqui eu senti uma queimação e muitas dores nas costas também.
0: Do jeitinho que Deus mostrou.
3: Deus mostrou, exatamente.
0: Você viu o anjo pondo a mão aqui, aqui e aqui. Você crê que está curado?
3: Creio.
0: Procura as dores agora.
3: Nome agora não estou sentindo nada, não. Fala mais alto. Agora não estou sentindo nada.
0: Dá uma corrida, dá uma corrida aqui, testa seu coração. Vai lá. Testa, porque aqui acontece milagres. Testa o seu coração, porque aqui acontece milagres. Meu Deus, manda glória para Jesus aí, irmãos. Como que está, filho de Deus?
3: Agora estou bem, graças a Deus.
0: Não sente mais nada.
3: Nada,
0: nada. Nem nas costas.
3: Nem nas costas. Nem no coração. Nem na lateral, é.
0: Acabou tudo.
3: Acabou tudo, graças a Deus. Glória a Deus.
0: Quanto tempo você vinha sofrendo?
3: Ah, de vez em quando vai e volta, né? Há muito tempo já, uns um ano, dois anos, mais ou menos.
0: É um milagre.
3: É um milagre.
0: Então fala assim, nunca mais.
3: Nunca mais.
0: Vai voltar.
3: Porque Jesus me curou.
0: Estende as mãos para cá. A senhora está curada. Só pode tomar posse que eu vi o anjo tocando na senhora. Amém? A senhora está curada, mulher de Deus. Amém? Tudo novo na senhora. Mexa a perna agora. Mexa. Vai cicatrizar agora. Cadê a dor que estava aí?
4: Glória a Deus, sumiu em nome de Jesus.
0: Tá, mas...
4: Não vai voltar mais.
0: Sabe por que sumiu? Porque Jesus tocou e a ferida vai cicatrizar em 2 dias. Cadê o aleluia? É milagre?
4: Aleluia, milagre grande. Obrigado, Jesus. Obrigado, Jesus.
0: A dor sumiu?
4: A dor sumiu.
0: Agora?
4: Oh, glória.
0: Sumiu agora?
4: Sumiu, aleluia, aleluia, aleluia.
0: Abre as mãos.
2: Deixa eu ter... Meu Deus, é o tempos apostólicos em governador Valadares. A palavra de Deus fala em Atos 19:11 que Deus, pelas mãos de Paulo, fazia maravilhas extraordinárias. É o que Deus está fazendo através das minhas mãos. E eu quero chamar a atenção de você, de Valadares e região, porque hoje é sábado. Hoje eu vou começar a grande conferência de milagres, salvação, cura divina, revelações pelo Espírito Santo, onde eu vou passar uma unção para a sua vida que vai mudar a sua história, na quarta igreja do Evangelho Quadrangular, no bairro São Raimundo, da pastora Creidilene. É na rua Ametista 345, próxima à praça do bairro São Raimundo, né? Você que está me ouvindo aí nessa região, ou aqui em Valadares, passa para o amigo, manda um WhatsApp, né? Olha, o missionário Gilmar Brandão vai estar na quarta igreja. Vamos lá, vamos levar a mãe que está doente, o pai que está enfermo, o filho que está com problema na família, no casamento, financeiro, espiritual. Hoje é a sua oportunidade. Vai começar precisamente às 19 horas, né? Para nós termos ali um tempo abençoado para orar por você, para ver Deus agir na sua vida. Mas para isso você precisa vir. Você precisa exercitar a sua fé. Porque a palavra diz que sem fé é impossível agradar a Deus. Então você precisa exercitar, né? Então, sai dos seus aposentos, pega o carro, pega uma moto, pega um Uber, pede um amigo para te levar, mas vem estar conosco, porque a sua história, ela vai mudar. O que Jesus vai colocar na sua vida vai ser muito forte, tá bom? Maiores informações você pode também falar comigo no meu WhatsApp, 6599-219-8464, né? Você que mora em Valadares, região, para estar conosco lá, tá bom? Às 19 horas, essa grande conferência de milagres, né? E amanhã, domingo, na primeira igreja do Evangelho Quadrangular, 9 da manhã, 5 da tarde, 7 da noite, presença confirmada do pastor Sisto, pastor Xisto, né? Esse grande homem de Deus usado para abençoar a família também, né? Gente, deixa eu falar com você algo aqui. E nós já vamos ouvir mais testemunhos, mais milagres, né? Para chamar sua atenção, porque ainda eu quero orar por você, né? Daqui a pouco nós vamos fazer aquela oração forte, consagrando essa água para operações de milagres. Olha, como é os nossos 2 últimos dias aqui em Valadares, que é hoje e amanhã, estarei na quarta igreja, deixa eu falar com você. Eu estou fazendo o lançamento de um livro, só que esse livro é um e-book, acho que é assim que fala, ele é online, e esse livro você pode adquirir comigo, ele tem 91 páginas, E esse livro conta a minha história e a história da minha esposa, a pastora Kelly Brandão, que nós estamos há 38 anos de casados. E nós contamos as experiências da nossa vida de casado, nossa vida de missões na África, no Japão, né? Países da América do Sul, nas aldeias do Xingu, no Mato Grosso, e no Brasil de canto a canto. Experiências que vão ajudar o seu casamento, experiências que vão ajudar o seu ministério, experiências que vão ajudar a sua vida com Cristo. 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Eu tive até um testemunho de um casal, que eles adquiriram o livro quarta-feira passada, Alessandro. E esse casal me contou que eles estavam a ponto de uma separação. Já estava buscando um divórcio. E ele esteve quarta-feira passada aqui na primeira igreja. E ele levou o livro, né? E pediu para a esposa ler também, né? Eu passei para o celular dele o livro, ele levou no celular. E eles começaram a ler quarta-feira mesmo. Diz ele que no sábado já tinha lido o livro todo, né? Em 3 dias leu o livro todo. E o que aconteceu no sábado? Os dois oraram juntos, conversaram. E tiveram que ligar para o advogado, pedindo para o advogado cancelar as papeladas, que eles não iam mais separar. Eles iam ter uma nova chance entre os dois. Aconteceu uma reconciliação depois que eles leram o livro, porque eles encontraram ali muita experiência de família que talvez vai bater com a sua situação que você está passando hoje. E você está precisando de uma resposta de Deus que está nesse livro, que vai te ajudar, porque ali não é, não estou contando o testemunho de alguém, eu não estou contando experiência de um pastor, de um bispo, de um determinado amigo, não, estou contando a nossa experiência de casados, a nossa experiência missionária, é a nossa vida que está ali, e com certeza vai te ajudar. 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Vamos a mais momentos de milagres do que Deus vai fazer hoje, no bairro São Raimundo, ali na quarta igreja do Evangelho Quadrangular. Já estou aqui, ó, fervendo na unção, para te abençoar a partir das 19 horas. Vamos ouvir.
0: Deus, aqui, filho, eu vi tanta fé nesse homem, pai. Eu uno a minha fé com a fé do teu servo para restituir os seus joelhos. Reconstrói ossos. Halamachuri Cântio Neves. Senhor, enxerta a cartilhagem. Em nome do Senhor Jesus. Amém.
5: Receba, meu irmão. Sou homem de muita fé. Vem cá. Ajudar o senhor aqui. Amém? Dá uma pisada aí com fé. O senhor é um homem de fé. Vem cá. Vem.
2: Eu pedi ao Alessandro para voltar aqui, gente. Nós vamos adiantar um pouquinho, porque esse homem, ele esteve ontem na primeira igreja, sexta-feira. Eu ministrei sobre ele. Mas eu vi um homem com tanta fé, que a fé dele me espantou. Ele chegou com uma dificuldade, então ele não andava, estava em muletas. E ele contou que só dele vir para a igreja sentiu um alívio. E na hora da oração por milagres, Deus restaurou. Agora o que me surpreendeu, o homem que não estava conseguindo nem pisar de tanta dor, depois da oração, da ministração, ele, gente, só faltou correr dentro da igreja. Eu fiquei espantado com a fé dele. Não só eu, mas aquela multidão que estava ali, todos emocionaram, porque Jesus ainda faz milagres.
0: Lá e ora, porque ele é um homem de muita fé. Dá mais uma andada devagar. Não precisa ser corrido, não. Devagar. Isso.
5: A gente segura o senhor. Vem devagar. Vem devagarinho. Não, vem. O senhor vai conseguir. Vem devagar. Devagar. O senhor não precisa se afobar. Vem que o senhor estava sem equilíbrio. Agora vai voltar aos poucos. Vem devagar. Isso. Devagarinho. Devagarinho. Isso. Isso. Ó. Amém? Estende as mãos para cá, irmãos. Pai, em nome de Jesus, eu já vejo teu filho 100% curado. E eu sei, Pai, que tem cura imediata e o sinal maior foi esse, que já conseguiu dar uns passos, as dores já foram aliviadas, mas eu creio no processo, que ele já está 100% curado. Fala, igreja, em nome de Jesus. Vamos aplaudir o Senhor Jesus. Ó. Deus, pela fé, já reconstruiu sua perna e seu joelho. Amém? Pode sentar lá no seu lugar, vai lá. Isso. Vai devagarinho, vem cá. Senta aqui. Isso, todo mundo de muita fé. Não, senta aqui mesmo, senta aqui mesmo. Calma, calma. Aí você já está querendo correr, uai. Misericórdia. Mas meu irmão, você é um homem de muita fé. Mas ele está chorando de alegria, irmão. Vamos aplaudir a Jesus bem forte. Que Deus de milagre é o nosso Deus, meu Pai. Dá um glória bem alto para Jesus aí. Quanto tempo que você não estava caminhando desse jeito?
6: Já tem mais de uns 2 meses já, que eu nem venho aqui.
5: Isso aqui que o senhor fez agora é milagre?
6: E grande. Grande, grande.
5: O senhor precisava de uma restauração no joelho, o senhor conseguiu caminhar ali, o senhor quase correu. Eu falei, mas peraí, é muito milagre.
6: Muito. E grande.
5: Valeu a pena vir aqui.
6: Valeu a pena. Então falou obrigado, Jesus. Tem 20 anos que eu estou aqui na bênção.
5: 20 anos servindo a Deus.
6: Aqui.
5: Aqui.
6: É.
5: Você não está nem conseguindo vir por causa da perna.
6: Por causa da perna.
5: E agora está curado.
6: Graças a Deus.
5: Vamos aplaudir o Senhor Jesus.
2: Você viu o que é o poder da fé? O que parecia impossível de acontecer? Porque, gente, a situação como estava, era algo assim, qualquer um que olhasse falava assim, isso aí é impossível, isso aí não tem retorno. Isso aí é irreversível. Mas há um texto, até o Alessandro falou algo muito sério aqui, muito forte, que é a fé. E a fé remove montanhas. Há um texto na Bíblia que fala assim: aquilo que é impossível para o homem é possível para Deus. Aos meus olhos, aos olhos daquela multidão que estava ali, era algo impossível. Mas a glória de Deus foi tão forte no homem, a fé dele foi tão grande, que ele sentiu força nas pernas. E o homem saiu, gente, só faltou correr dentro da igreja, foi um trem tremendo. E depois ele testemunhou o grande milagre. Então é isso que acontece, gente. É a fé. Agora, lembra de uma coisa. Deixa eu falar aqui algo forte para a gente renovar esse convite. Olha para mim. Ouça aqui. A tua bênção está no altar. Para de ficar esperando em casa. Ah, missionário, apóstolo, eu oro aqui no meu quarto, eu oro aqui na minha casa, que Deus vai ouvir, vai entender, vai responder o meu milagre. Gente, não é assim que funciona. Vamos pela palavra. Deus age de acordo com a palavra. Ele falou, passa o céu, passa a terra, mas a minha palavra não passa sem cumprir. Deus, ele opera através da palavra, porque a fé vem pelo ouvir a palavra, então é tudo pela palavra. E não fica pensando que se você ficar em casa aí, o teu problema vai ser resolvido, não. Você tem que vir para o altar. Né? Eu até citei aqui a passagem de Ana. Gente, Ana já estava orando, ó, sendo humilhada por Penina, ó, orando em casa. Deus me ajuda, Deus abre a minha madre, me ajuda a dar um filho para o meu marido. Ô Deus, meu filho, mais intimidade com Deus que aquela mulher tinha de oração. Sabe onde é que Deus resolveu o problema dela? O dia que ela saiu de casa e foi lá para a casa de Deus e dobrou os joelhos no altar e chorou e pediu no altar. E quando ela estava orando no altar pedindo um milagre, que Deus curasse a sua madre para ela ser mãe, Deus usou quem? O sacerdote Eli, foi lá, pôs a mão na cabeça dela e disse para ela, olha, vá em paz, porque Deus já liberou o seu milagre. E ela conseguiu engravidar e ter um dos maiores profetas de Deus da Bíblia. Não vou falar o maior, porque o maior diz a Bíblia que foi João Batista, né? Mas um dos maiores, chamado profeta Samuel. O profeta que ungiu o rei, que tinha o coração, segundo o coração de Deus, o rei Davi. Porque depois ela entregou o menino como oferta para Deus no templo, e ele serviu o altar e se tornou um dos maiores profetas de Deus em Israel. Então, querido, o milagre aconteceu aonde? No altar. Você precisa vir para o altar. Tem que ter isso, o altar e o homem de Deus. O altar e o profeta. O altar e o sacerdote, para liberar a bênção no nome de Jesus. Então, hoje, o altar da quarta igreja do Evangelho Quadrangular, na Rua Ametista 345, vai ser o lugar do seu milagre, no bairro São Raimundo. Então sai do seu lugar. Eu sempre falo aqui que quando você ora no quarto aí, você ora na sua casa, o nível máximo que você pode alcançar diante de Deus é intimidade. É uma força espiritual. Mas oração em casa, oração no quarto, oração no monte, querido, não é suficiente para mudar a sua vida. Não é suficiente para gerar milagres que você precisa. Se você perguntar por quê, eu respondo, porque no monte não tem um altar, no seu quarto não tem um altar, né? Mas o altar está onde? Na casa de Deus. Então, venha para a casa do Senhor, venha para a igreja, venha para o momento do milagre, venha para a unção, porque lá em Levítico diz que o fogo arderá continuamente sobre o altar, e eu falo para você, o altar resolve. Dá tempo de ouvir mais um testemunho, Alessandro? A gente ouvir rapidinho, um testemunho aí de 2 minutos ou menos, né? Pra gente poder... Hã? Eu não tenho testemunho. É? Só passou os 3. Tá bom. Então, olha bem, o altar resolve. Hoje, sábado, na Pastora Credilene, na quarta igreja do Evangelho Quadrangular do bairro São Raimundo, eu vou estar lá, né? 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E amanhã, domingo, aqui na primeira igreja, na Avenida Brasil 3897, a presença confirmada do grande homem de Deus, o pastor Xisto, abençoando a família, abençoando os lares, abençoando os filhos, nesse grande seminário da reconstrução da família. Então, você tem motivo de sobra para receber o seu milagre, receber a sua bênção, tá bom? Então, eu vou preparar você agora para o momento da oração. Eu quero que você prepare um copo com água, uma peça de roupa, né? Coloca aí sobre o seu receptor e vamos orar comigo. Orar para Deus te dar força para você estar conosco hoje na quarta igreja do Evangelho Quadrangular. Receba aí o seu milagre.

0: Soberano Deus e eterno Pai, em nome do teu filho amado Jesus Cristo, eu oro por essa multidão que me ouve pelas ondas da emissora 104 FM. Oro para que o milagre alcance cada um. Oro abençoando esse copo com água para operações de milagres. Porque no Salmo 133 a tua palavra diz que por onde essas águas passarem, o Senhor ordena a bênção e a vida para sempre. Ó Deus, eu oro também pela multidão que já está com fé no coração de estar conosco hoje, na quarta igreja do Evangelho Quadrangular, no bairro São Raimundo. Me usa ali, Pai, para acontecer milagres, acontecer maravilhas a partir das 19 horas. E o teu nome ser glorificado. Usa o pastor Xisto amanhã aqui na primeira igreja, 9:15, 9:17 e 19 horas. 9:17 e 19 horas. Deus, que teu nome seja glorificado. E quando essa pessoa beber essa água, ela vai beber uma unção. Em nome de Jesus. Amém e amém. Que Jesus Cristo abençoe a sua vida, né? 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Entre em contato conosco, adquire esse livro que vai ser bênção para a sua vida, em nome de Jesus, tá bom? Que Deus abençoe, tenha aí um resto de dia na presença de Deus e até mais à noite, às 19 horas, no bairro São Raimundo. Vou estar lá hoje e amanhã, aguardando você com toda a sua família. Fique na paz e que o Senhor te abençoe.
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0: Meio-dia e 29.
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0: Vens a minha força, Senhor.
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1: Olá, povo de Deus, boa tarde para você que se liga na sua 104. A minha rádio, a sua rádio, a rádio que tá sempre no coração do povo de Deus. Eu sou Alessandro e estamos chegando. Vamos juntos, até logo mais às 5. Vem aí para você nosso show da tarde, muito louvor, alegria e informação aqui, ó. 104.

0: 104, a número 1 no coração do povo de Deus, Eixila, Deus no controle, antes Matos Nascimento, são 4 horas da manhã, ainda tivemos Eliane Fernandes, é tempo de cantar, DJ TV sobre a graça, e assim começamos o nosso show da tarde, especial de sábado pra você, mais uma vez boa tarde, muito obrigado pelo carinho, muito obrigado pela sua audiência, vamos juntos até logo mais às 5, com muito louvor, alegria e muito mais, nessa sua tarde especial de sábado, 22 de agosto de 2026. Onde quer que você esteja, mais uma vez, muito obrigado pelo carinho. De repente você já está descansando aí, né? Já está em casa aproveitando o seu fim de semana, o seu sabadão. Boa tarde para você. Mas se ainda está trabalhando, né? Vai trabalhar até logo mais à tarde, à noite. Mas tá ligado aqui na programação da 104. Boa tarde para você também. Muito obrigado pelo carinho sempre. Eu vou para um rápido intervalo, mas eu volto já já trazendo mais louvores para você. Continuando aqui o nosso show da tarde especial de sabadão. Que tá apenas começando.
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0: 104, 1:23.
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1: A número 1 no coração do povo de Deus, agora 1h26, Elias Eliseu com André e Felipe, o pai tá on. Mais uma vez, boa tarde, essa é a sua 104. Uma vida.

0: Sara Farias, para você mais uma sequência aqui no nosso Show da Tarde. Ainda tivemos nessa sequência Pastor Lucas, O Chamado, Ministério Tempero do Céu Me Atraiu, Elias Eliseu com André e Felipe, O Pai Tá On. Mais uma sequência maravilhosa para você, com louvores especiais nesse seu sabadão, né? Aliás, a 104 era assim, né? Tá 24 horas por dia falando do amor de Deus por todos nós, com os melhores louvores, para juntos estarmos aqui louvando e engrandecendo o nome do Senhor. Já tem mais louvores, não sai daí não.
1: 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André

0: 104, 1h42.
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0: 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Mais uma sequência que você acabou de conferir aqui na nossa programação. Entre os louvores, né, que nós tivemos, tivemos esse daí, ó, maravilhoso, na voz de Júlia Vitória, Cantarei Teu Amor. Bom, detalhe é o seguinte, nós vamos dar agora uma pequena pausa no Show da Tarde. Vem aí o Visita ao Seu Lar hoje com o pastor Sávio Souto, mas eu volto já já trazendo mais louvores pra você, continuando o nosso Show da Tarde especial de sabadão. Não sai daí!
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2: Glória a Deus! Oh, maravilha! Mais um dia nós estamos na presença do Senhor, na expectativa de grandes coisas, né? Muitos milagres, palavra de Deus sendo ministrada. Passo a passo, estamos caminhando para a eternidade. O povo de Deus sempre é abençoado quando ouve a palavra do Senhor e aplica ela no coração. As bem-aventuranças, o sucesso vem em todas as áreas das nossas vidas. Nós estamos aí em um final de semana muito bacana, né? Pastor Xisto ministrando amanhã. Ele vai estar conosco 9 horas da manhã, 5 horas da tarde e também 7 horas da noite. Ele vai estar ministrando para famílias. Você que precisa de uma bênção, não fica de fora. Estamos te aguardando. O endereço da sua bênção é aqui na Primeira Igreja do Evangelho Quadrangular, Avenida Brasil, 3897. O grande lugar de milagres, tá bom? Vocês são nossos convidados especiais. Estamos te aguardando. Deus abençoe a sua vida. Segue aí a programação. Vai ouvindo aí o que Deus tem feito em nosso meio. E eu já volto com vocês.
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9: Quebrando altares pagãos. Nós vemos a história de Elias, que edificou um altar para Deus. Mas o Israel estava vivendo fora da vontade de Deus, edificando altares para Baal e para Aserá. Então, quando Elias orou lá no monte, geralmente a gente fala assim, foram 450 profetas que foram desafiados e perderam o desafio. Mas, na verdade, foram 850. Tinha 450 profetas de Baal e mais 400 de Aserá. Mas Elias venceu todos porque Deus de Israel estava com ele. E eu tenho uma palavra para o teu coração antes de ministrar essa mensagem. Se você estiver com Deus, não importa a quantidade de inimigo que está opondo a você. Se você está com Deus, você vence. Porque agindo Deus, ninguém impedirá. E se Deus é por nós, ninguém será contra nós. Pode até tentar, mas não vai conseguir. haja vista a história do rei Ezequias, quando foi afrontado por Senaqueribe, pelo exército de Senaqueribe, um exército temido, e eles levaram ali a afronta, dizendo que ia tomar o seu reinado. Ezequias vai para o altar de Deus e coloca ali aquela afronta. E Deus diz para ele assim: Ezequias, fique tranquilo. Senaqueribe não afrontou a você, mas ele afrontou ao Deus vivo de Israel, a qual você serve. E por ter você buscado resposta no altar, eu vou resolver esse problema. A Bíblia diz que ele enviou um anjo, o Senhor enviou um anjo para lutar contra o exército de Senaqueribe, e naquela noite ele matou 185 mil soldados, um anjo só. Imagina. Agora você, que a palavra de Deus declara que o anjo do Senhor acampa ao redor daqueles que o temem e os guarda, fique tranquilo, tem um anjo de Deus acampado em tua volta. A afronta que Satanás tem levantado contra a tua vida vai cair por terra, porque Deus já entrou nesta peleja, e ele nunca perde uma peleja no campo de batalha. Eu quero falar agora sobre Gideão. Gideão tinha dois nomes, por quê? Ele tinha dois chamados, um chamado para salvar Israel e o outro chamado para quebrar Baal, para quebrar o altar de Baal que foi levantado em Israel. Nós lemos aqui quando Gideão, ele é chamado por Deus. Vamos ler lá no livro de Juízes 6:32. Naquele dia que ele foi chamado, ele destruiu o que Deus mandou. Por isso, naquele dia lhe chamaram Jerubaal, dizendo: Baal contenda contra ele, pois derrubou o seu altar. Deus chama Gideão e fala assim: Gideão, você ofereceu para mim um cabrito, não é verdade? Aqui debaixo do carvalho. Sim. Quem é que te salvou, Gideão? Ele falou: foi o Senhor. Quem é que te dá direção, Gideão? É o Senhor. Quem protege a sua família, Gideão? É o Senhor. Você me deu um cabrito, eu recebi esse cabrito seu. Mas vamos lá na sua casa que eu quero te mostrar algo que está acontecendo ali. E quando chega na casa de Gideão, no quintal da casa, tem ali um altar levantado e tinha bois para ser sacrificado naquele altar. E Deus fala assim: por que eu que fiz tudo por você, você me dá um cabrito? E Baal agora tem o privilégio de receber um boi como holocausto. Você vai fazer o seguinte: você vai quebrar este altar, você vai queimar este poste ídolo que está aí e vai oferecer um boi para que o altar de Baal seja quebrado na casa de teu pai. Porque ninguém pode servir a dois senhores. Se agrada um e aborrece a outro. E a palavra do Senhor ainda vai mais adiante, que Deus não divide a sua glória com ninguém. Eu tenho que servir a Deus e unicamente a Deus, que é o Deus verdadeiro de Israel, Criador dos céus e da terra e de tudo que existe. Você chegou aqui nesta tarde em busca de resposta. Eu tenho uma palavra do céu para o teu coração. Para obter resposta do céu, eu tenho que quebrar todos os altares pagãos da minha vida, seja o medo, seja o vício, seja qualquer coisa que não agrada a Deus, eu tenho que arrancar da minha vida. Eu tenho que limpar o meu coração. Eu tenho que estar com o coração quebrantado e com o espírito contrito a Deus para não ser rejeitado. Quem era Jerubaal? Era Gideão. Jerubaal quer dizer assim, que Baal contenda com ele.
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2: Ó grande Deus e poderoso Pai, eu apresento a vida de cada um dos teus filhos que estão nos ouvindo aqui através da Rádio 104,7 101,9 FM. Meu Deus, abençoe a vida de cada um. Libera, meu Deus, tudo que está travado no mundo espiritual. Repreenda tudo aquilo que não presta e não provém do Senhor. Abre as comportas do céu sobre a vida deste que crê. Meu Deus, dá condições favoráveis para que eles possam prosseguir na jornada, para que possam receber os benefícios do céu sobre a vida deles. Meu Deus, eu oro neste momento com a certeza e a convicção de que o Senhor ouviu esta oração e já liberou resposta dos céus. Eu te agradeço em nome de Jesus. Amém e graças a Deus.
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0: Agora 2h12, de volta com você, o nosso show da tarde. Tivemos aí o Visita Seu Lar com o pastor Sávio Souto, sempre trazendo, né, nas nossas tardes, uma palavra, né, maravilhosa para edificar aí as nossas vidas, edificar as nossas tardes. E continuamos com você até logo mais às 5 e o nosso show da tarde especial de sabadão, 22 de agosto de 2026. Aline Barros, ele exaltado, mais uma vez, boa tarde para você.
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0: sequência super especial para você aqui no nosso show da tarde. Que sequência, né? Aliás, estamos aqui sempre trazendo os melhores louvores para você. 24 horas por dia, juntinhos, louvando e agradecendo cada vez mais o nome do Senhor. Dá só um minutinho, já já tô de volta trazendo mais louvores. Não sai daí.
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0: 104, 2h21.
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0: Mais uma sequência maravilhosa para você aqui no nosso Show da Tarde. Onde quer que você esteja, Deus abençoe grandemente a sua tarde. Muito obrigado pelo carinho, muito obrigado pela audiência. Já já tem mais louvor para você, não sai daí.
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1: E por aqui continuam os melhores louvores na sua tarde. Boa tarde.

0: estamos juntinhos aqui na programação da sua 104 e o nosso show da tarde. Louvores e mais louvores para juntos engrandecermos e louvarmos o nome do Senhor nessa tarde super especial. Dá só um minutinho, nós vamos para um rápido intervalo e eu volto já já trazendo mais louvores para você. Não sai daí!
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1: De volta com você aqui na programação 104, sempre trazendo os melhores louvores. Aliás, a 104 você confere os melhores louvores 24 horas por dia, louvando, engrandecendo cada vez mais o nome do Senhor. E por aqui, nossa programação não para. Vamos de mais louvor para você.

0: 24 horas por dia, aqui na programação 104 é assim, né? Juntos, louvando o nome do Senhor Jesus, trazendo aqui também mensagens maravilhosas para juntos estarmos aqui passando esse momento especial, né? De comunhão e louvando o nosso Senhor. Dá só um minutinho, já eu tô de volta trazendo mais louvores para você. Não sai daí.
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0: 104 3 e 20.
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0: 104, 3:38.
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0: Tá no carro, tá no trabalho, tá ligadinho aqui na 104. Boa tarde pra você, Deus abençoe grandemente onde quer que esteja.

0: Show da Tarde, os melhores louvores, alegria, informação e muito mais. Dá só um minutinho, tô de volta já já.
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0: 104, 4 horas.
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8: 104, 24 horas por dia falando do amor de Deus por todos nós. Mais uma vez, boa tarde pra você.

0: Só aqui na sua 104, os melhores louvores para você, 24 horas por dia. Um grande abraço para você que de repente está ligadinho aí através do nosso aplicativo, também está acessando aí o nosso site. Se você não acessou ainda, acessa lá www.104fmgospel.com.br, tá bom? Dá só um minutinho, eu volto já já trazendo mais louvores.
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0: 104, 4 e 19.
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0: Sequência super especial para você aqui no nosso show da tarde. Que sequência, né? Aliás, estamos aqui sempre trazendo os melhores louvores para você. 24 horas por dia, juntinhos, louvando e agradecendo cada vez mais o nome do Senhor. Dá só um minutinho, já já tô de volta trazendo mais louvores. Não sai daí.
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0: Kellen Bianca e mais uma sequência para você aqui do nosso show da tarde. Lindo testemunho. Bom, e assim nós vamos chegando ao final do nosso show da tarde de hoje. Muito obrigado a você que esteve conosco nessa tarde maravilhosa de sabadão. Foi muito bom, né? Estado com você nessa tarde maravilhosa, louvando e engrandecendo o nome do Senhor. Bom, nosso show da tarde vai ficando por aqui. Se o nosso bom Deus permitir, nós estaremos de volta na próxima segunda-feira a partir de 1 da tarde com mais louvores e informação, a sua participação e muito mais, tá bom? Continue ligado aqui na programação da sua 104, 24 horas por dia, trazendo a palavra de Deus. Temos aqui os nossos louvores, né? Sempre maravilhosos para você. Também temos aqui os programas Visita ao Seu Lar, Cadeia da Prece, Madrugada, também, né? Madrugada com Deus e muito mais para estarmos trazendo aqui a palavra do Senhor para você, tá bom? Onde quer que esteja, Deus abençoe grandemente a sua vida. Muito obrigado pelo carinho, pela companhia. Um grande abraço, excelente fim de semana na presença do Senhor. A gente se encontra, quem sabe por aí, né? Tchau, tchau.
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0: 4, 5 em ponto.
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1: 104 FM 20 para 6.
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5: Glória a Deus! Oh, maravilha! Mais um dia nós estamos na presença do Senhor, na expectativa de grandes coisas, né? Muitos milagres, palavra de Deus sendo ministrada, passo a passo estamos caminhando para a eternidade. O povo de Deus sempre é abençoado quando ouve a palavra do Senhor e aplica ela no coração. As bem-aventuranças, o sucesso vem em todas as áreas das nossas vidas. Nós estamos aí um final de semana muito bacana, né? Pastor Xisto ministrando. Amanhã ele vai estar conosco, 9 horas da manhã, 5 horas da tarde e também 7 horas da noite. Ele vai estar ministrando para famílias. Você que precisa de uma bênção, não fica de fora. Estamos te aguardando. O endereço da sua bênção é aqui na Primeira Igreja do Evangelho Quadrangular, Avenida Brasil, 3897, o grande lugar de milagres. Tá bom? Vocês são nossos convidados especiais. Estamos te aguardando. Deus abençoe a sua vida. Segue aí a programação, vai ouvindo aí o que Deus tem feito em nosso meio. E eu já volto com vocês.
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13: Deus abriu uma grande porta e hoje a gente assim, trabalha com uma empresa que é multinacional. Eu tinha uma moto, né, CG, quando eu vim do Vale do Aço para cá, né? Deus nos deu um caminhão. Tem uma Ranger, são 2 Fiat Uno na empresa, mais 2 motos, máquinas assim, coisas, máquinas caras mesmo, coisa de 150 a 200 mil, o senhor sabe muito bem, coisa que é para colocar na caneta, não existe a matemática nossa, só de Deus mesmo, é um milagre muito grande.
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14: Quebrando altares pagãos. Nós vemos a história de Elias, que edificou um altar para Deus, mas o que Israel estava vivendo fora da vontade de Deus, edificando altares para Baal e para Aserá. Então, quando Elias orou lá no monte, geralmente a gente fala assim, foram 450 profetas que foram desafiados e perderam o desafio. Mas na verdade foram 850. Tinha 450 profetas de Baal e mais 400 de Aserá. Mas Elias venceu todos porque Deus de Israel estava com ele. Eu tenho uma palavra para o teu coração antes de ministrar essa mensagem. Se você estiver com Deus, não importa a quantidade de inimigo que está opondo a você. Se você está com Deus, você vence. Porque agindo Deus, ninguém impedirá. E se Deus é por nós, ninguém será contra nós. Pode até tentar, mas não vai conseguir. Haja vista a história do rei Ezequias, quando foi afrontado por Senaqueribe, pelo exército de Senaqueribe, um exército temido, e eles levaram ali a afronta, dizendo que ia tomar o seu reinado. Ezequias vai para o altar de Deus e coloca ali aquela afronta. E Deus diz para ele assim: Ezequias, fique tranquilo, Senaqueribe não afrontou a você, mas ele afrontou ao Deus vivo de Israel, a qual você serve. Por ter você buscado resposta no altar, eu vou resolver esse problema. A Bíblia diz que ele enviou um anjo, o Senhor enviou um anjo para lutar contra o exército de Senaqueribe. E naquela noite, ele matou 185 mil soldados, um anjo só. Imagina. Agora você, que a palavra de Deus declara que o anjo do Senhor acampa ao redor daqueles que o temem e os guarda, fique tranquilo, tem um anjo de Deus acampado em tua volta. A afronta que Satanás tem levantado contra a tua vida vai cair por terra, porque Deus já entrou nesta peleja e ele nunca perde uma peleja no campo de batalha. Eu quero falar agora sobre Gideão. Gideão tinha dois nomes, porque ele tinha dois chamados. Um chamado para salvar Israel e o outro chamado para quebrar Baal, para quebrar o altar de Baal que foi levantado em Israel. Nós lemos aqui quando Gideão, ele é chamado por Deus. Vamos ler lá no livro de Juízes 6:32. Naquele dia que ele foi chamado, ele destruiu o que Deus mandou. Por isso, naquele dia lhe chamaram Jerubaal, dizendo: Baal contenda contra ele, pois derrubou o seu altar. Deus chama Gideão e fala assim: Gideão, você ofereceu para mim um cabrito, não é verdade? Aqui debaixo do carvalho. Sim. Quem é que te salvou, Gideão? Ele falou: foi o Senhor. Quem é que te dá direção, Gideão? É o Senhor. Quem protege a sua família, Gideão? É o Senhor. Você me deu um cabrito e eu recebi esse cabrito seu. Mas vamos lá na sua casa que eu quero te mostrar algo que está acontecendo ali. E quando chega na casa de Gideão, no quintal da casa, tem ali um altar levantado e tinha bois para ser sacrificado naquele altar. E Deus fala assim: por quê? Eu que fiz tudo por você, você me dá um cabrito, e Baal agora tem o privilégio de receber um boi como holocausto. Você vai fazer o seguinte: você vai quebrar este altar, você vai queimar este poste ídolo que está aí, e vai oferecer um boi para que o altar de Baal seja quebrado na casa de teu pai. Porque ninguém pode servir a dois senhores. Se agrada a um e aborrece a outro. E a palavra do Senhor ainda vai mais adiante, que Deus não divide a sua glória com ninguém. Eu tenho que servir a Deus e unicamente a Deus, que é o Deus verdadeiro de Israel, Criador dos céus e da terra e de tudo que existe. Você chegou aqui nesta tarde em busca de resposta. Eu tenho uma palavra do céu para o teu coração. Para obter resposta do céu, eu tenho que quebrar todos os altares pagãos da minha vida, seja o medo, seja o vício, seja qualquer coisa que não agrada a Deus. Eu tenho que arrancar da minha vida, eu tenho que limpar o meu coração, eu tenho que estar com o coração quebrantado e com o espírito contrito a Deus, para não ser rejeitado. Quem era Jerubaal? Era Gideão. Jerubaal quer dizer assim, que Baal contenda com ele.
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5: Senhor nosso Deus e nosso Pai, o Senhor é aquele que está com os ouvidos abertos para nos ouvir e com as mãos estendidas para nos abençoar. Eu aproveito este momento para interceder em favor de cada um desses que estão nos ouvindo através da Rádio 104,9 FM. Meu Deus, eu peço que o Senhor visite o coração de cada um, que o Senhor venha tocar de uma maneira especial sobre a vida desse que crê, desse que acredita que a vida dele pode ser mudada. Libera, meu Deus, as bênçãos celestiais sobre a vida de cada um. Dá, meu Deus, condições favoráveis para que eles e a sua família possam viver e desfrutar do melhor do Senhor nesta terra. Prepara, meu Deus, uma bênção especial para cada um neste dia de hoje, em nome de Jesus. Amém e graças a Deus.
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2: Quantos creem que na casa do Senhor há poder e a unção? 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Quantos creem que na casa do Senhor o cego enxerga? 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

0: Eu gostaria de convidar Raquel Novaes para participar dessa canção.
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2: 104 FM 7:21.
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1: 104, 18 para as 8.
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0: grande povo de Deus! Vai ser lindo,
1: vai ser lindo.
0: Disso, eu tenho certeza.
1: Meu Deus!
2: Deus faz escravo ser governador. Deus faz pastor.

0: sabe, dá um glória a Deus aí. Vai ser tão lindo.
1: Aleluia.
0: O que Deus vai fazer na tua história. Deus abençoe. Deus abençoe.
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2: 104, 19 para as 9.
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